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0: Seus mina também. 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É não. 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

0: Isso até lá!
1: Jorge Matheus, pelo amor de Deus!
0: Bom demais, irmão.
1: Que lindo, é isso, lindo, hein? Lindo, lindo.
0: Coisa boa, irmão.
1: Ô, gurizada.
0: Tudo bem, Curitiba? Como é que vocês estão aí, gente?
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0: Top demais.
1: Porra, top demais.
0: Ladies and gentlemen.
1: Valeu, velho. Obrigado pelo carinho.
2: Valeu, Kevinho. Obrigado.
1: Somos fãs desse menino. Bom demais.
0: É, tamo junto, viu?
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0: meu coração, nem altivo o meu olhar. Não ando à procura de grandes coisas, nem de coisas maravilhosas demais para mim. Pelo contrário, fiz calar e sossegar a minha alma. Como a criança desmamada se aquieta nos braços de sua mãe, como essa criança é a minha alma para comigo. Espera, ó Israel, no Senhor, desde agora e para sempre. Salmos de número 131.
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2: 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Tua graça me basta, Senhor. Obrigada, Jesus.
0: Bom dia, bom dia. Alô, você, querido ouvinte. Está no ar para você nessa manhã de sexta-feira, 25 de setembro de 2026. O seu programa Graça sobre Graça, programa da Primeira Igreja Presbiteriana de Parambu.

0: Graças te darei, graças te dou, Senhor, pelo novo dia, pelo novo amanhecer, pela nova oportunidade, pelo hoje, pelo presente. Graças eu te dou pelo fôlego da existência, pela vida, pela tua misericórdia já renovada nesta manhã, me alcançando. Muito obrigada, muito obrigada, muito obrigada, Senhor, pelo novo amanhecer. Oi, querido, oi, querida, bom dia, tá de pé, tá acordada, já tá aí sintonizada. Já está conosco, já está aí na 87,9 Vale FM. Que bom, que alegria, que satisfação. Muito obrigada pelo privilégio que você nos dá de adentrarmos aí o seu ambiente familiar, né? A sua casa, o seu lar. Muito obrigada por escolher a gente para a gente começar o dia juntos, louvando, adorando, bendizendo aquele que é digno de toda honra, de todo louvor, de toda adoração. Vem comigo, eu sou Jana Freitas, com você aqui na parte da locução e na parte técnica, nosso colaborador e amigo Amaury Noronha. Vamos de primeira música? Vamos. A primeira música eu trago para você com Projeto Norte, Me Ouve. É a canção que toca. Hora certa, 6 horas, 10 minutos. Bom dia.
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1: E o melhor da música cristã para você aqui no Graça sobre Graça, 6h19, hora certa. Bom dia, bom dia, bom dia. Não sei se os meus ouvintes estão conseguindo ouvir o programa, que a internet está nos deixando na mão. Você que tem radinho, pois é, mas quem depende só da internet, não sei. Como é que tá aí, Amaury? Aparentemente... vamos saber. Como é que tá aí, querida? Tá me ouvindo? Você que tá aí do outro lado, no interior, você que tá aqui na sede, pode me informar se tá chegando aí a transmissão pra você? Tá tudo ok? O programa tá certinho aí pra você? Me dá esse feedback, tá bom? Um abraço pra você conosco, são 6h20. 6h20, estamos em uma sexta-feira, final de semana. E é chegada a hora de nós sentarmos à mesa e nos alimentarmos. Está preparada? Já está acordada? Hã? Já conseguiu aí despertar realmente? Já lavou o rosto? Já está de pé? Já está aí? Como é que está? Está tudo bem? Ainda está na peleja? Está meio aqui dormindo, meio aqui acordado? Vamos lá, vamos. Vamos cuidar, a vida está aí chamando os compromissos, as responsabilidades. Vamos nos alimentar da palavra de Deus. Ó, tá chegando mensagem aqui. Vamos ver quem é que tá me dando aqui retorno. Se tá me dando retorno, tá ouvindo. Bom dia. Aqui tá ótimo o sinal. Olha que maravilha. Bom dia, Andressa. Bom dia, querida. Que bom, então. Então, vamos. Vamos agora pra palavra viva. Deixa eu mandar aqui um abraço também para as meninas. Estão ligadas, queridas? Bom dia pra Ivânia. Risonete, bom dia Edna, bom dia, tá tudo ok por aí também, o sinal, a transmissão, um abraço para as meninas mães da Aliança. Vamos para o nosso texto, vamos para a palavra de Deus, vamos para a palavra viva.

Mas vamos para o livro de 2 Crônicas. 2 Crônicas, capítulo 31, versos 20 e 21. Vamos ouvir o que diz o texto sagrado. Diz assim: assim fez Ezequias em todo o Judá, fez o que era bom, reto e verdadeiro perante o Senhor seu Deus. Em toda a obra que começou no serviço da casa de Deus, na lei e nos mandamentos, para buscar a seu Deus, de todo o coração o fez e prosperou. Nós vamos ficar exatamente com o final do versículo, que diz: de todo o coração o fez e prosperou. Eu queria lhe chamar a atenção hoje, querida, para esta palavra, que você vai até concordar. Você vai até concordar comigo. É de conhecimento universal que uma pessoa que quiser prosperar em alguma coisa, ela precisa ser diligente. Você quer prosperar em algo, você precisa se dedicar. Você quer ser um bom estudante, prosperar nos seus estudos? Então você vai ter que se dedicar aos estudos. Você quer prosperar nos seus relacionamentos? Então você vai ter que ter tempo, disponibilidade, né? Compromisso com os seus relacionamentos. Você quer prosperar financeiramente no seu trabalho? Então, nada de preguiça. Você vai ter que levantar cedo, vai ter que trabalhar, vai ter que cumprir horário, vai ter que dar produção, se você quer prosperar, né, no seu trabalho. Se você quer prosperar em alguma coisa, então isso significa que exige dedicação. Não espere prosperidade deitado numa rede, se balançando na sombra e na água fresca. E essa palavra prosperidade muitas vezes está compreendida de uma forma já pejorativa, porque se fala tanto em prosperidade, a gente sabe que tem quem pregue só sobre isso, que muitas vezes nós já até olhamos para essa palavra com uma dificuldadezinha. Opa, calma por aí, lá vem falar de dinheiro, lá vem falar... Não, eu não quero nesta manhã me deter no quesito prosperidade em você adquirir bens, ter uma conta recheada de dinheiro, você ter status. Eu não quero me relacionar a isso, né? Eu não quero me tratar sobre isso especificamente. Não quero. Aqui não é o culto da prosperidade. Mas eu gostaria que você, nessa manhã, olhasse para o texto comigo. O que é que diz assim? Ezequias, em todo o Judá, fez o quê? O que era bom. Fez o que era verdadeiro. Fez tudo certo perante o Senhor seu Deus. Em toda obra que começou no serviço da casa de Deus e nos mandamentos, na lei, para buscar a seu Deus, de todo o coração o fez e prosperou. Você já conseguiu pegar bem aí o fio da meada, não já? Só com a leitura do texto? Então, para buscar a Deus, prosperar no seu relacionamento com Deus, ele se dedicou, ele fez de todo o coração e ele prosperou. Ele prosperou. Essa não é uma ocorrência incomum. É a regra geral do universo moral, se você quer prosperar, né? Homens prósperos, pessoas prósperas, fazem seu trabalho com todo o coração. Enquanto aqueles que vão trabalhar deixando o coração para trás, quase certamente falham.
como diz assim, fazer de qualquer jeito. Não fazer de todo o coração, com afinco, com zelo, com compromisso, com responsabilidade. Quando não se faz assim, não tem prosperidade, não tem progresso. Deus nos dá colheitas, perdão, Deus não dá colheitas a homens ociosos, exceto colheitas de espinhos. Nem se agrada em mandar riqueza àqueles que não cavam o campo para encontrar seu tesouro escondido. Então tem que cavar, tem que ter esforço. Minha amada, você quer crescer na área que for, pois você precisa de esforço. Ah, eu queria tanto saber mais da Bíblia, saber ensinar. Pois vai estudar. Ah, eu queria tanto saber falar, Minha irmã, pois se deleite, se coloque nisso, se comprometa a isso. Ah, eu queria tanto prosperar no sentido de serviço, pois se dedique. Se dedique. É de conhecimento universal, né? Uma pausa para um espirro. É de conhecimento universal que, se a pessoa quiser prosperar, ela vai precisar ser diligente. O mesmo acontece na religião. Na religião. Nós falamos de relacionamentos, nós falamos de trabalho, nós falamos de finanças, mas nós não queremos nos deter a isso. Vamos pensar no quesito religião. O que é religião? É um sistema de crenças, doutrinas, os valores que nos conectam a Deus, né? Qual é a sua religião? Você vê pessoas, se você olhar para os muçulmanos, eles acreditam tanto, tanto naquilo, que eles dão a própria vida, eles matam e morrem, porque eles se dedicam de corpo e alma na crença deles, na religião deles. Se possível for, eles ali, se for necessário, eles entregam a vida dele mesmo sem pensar. Quantas coisas nós não já vimos? Porque eles se entregam literalmente falando. Então, na religião, como em qualquer outra área, se você quiser prosperar em sua obra para Jesus, deixe o coração trabalhar. Deixe o seu coração trabalhar, se esmerar, se esforçar. Que seja de todo o coração, que seja com toda a sua força, com todo o seu entendimento, com toda a sua disposição. Então, minha querida, você quer prosperar espiritualmente falando? Coloque mais força, mais energia, mais sinceridade, mais fervor do que você já colocou em negócios, em finanças, em trabalho. Você se dedica tanto, você pode falhar em qualquer outra coisa. Ah, mas meu trabalho, não, de jeito nenhum. Ah, mas minha não, isso ali é dedicação 100%. Deus me livre de eu faltar, Deus me livre de eu perder ali um... Não, perdo nada. Disposta, corajosa, empenhada para conseguir coisas materiais, para conseguir obter mais recursos, você faz coisa que você... Pois é, nem até doente vai. Não, não posso deixar de... Não, eu tenho que ir. Não tenho que fazer, porque eu não posso perder, não. Né? Quando se refere, isso aqui é para bater mesmo, né? A gente apanha também. Eu também estou na lapada aqui. Pois é. A gente precisa vigiar mais, observar mais isso. O Espírito Santo nos ajuda nas nossas fraquezas, mas ele não encoraja nossa ociosidade. Não espere você que o Espírito Santo vá encorajar você à inatividade. Ficar inativa. Ah, não quero não. Não vou hoje não. Ah, isso não. Inativa, improdutiva, paralisada. Não espere o Espírito Santo agir. Uma pessoa desocupada. Uma pessoa desocupada, inativa, não espere.
vê produtividade, vê a ação do Espírito Santo. O Espírito Santo ama cristãos ativos. Você é ativa? Você é ativo? Quem são as pessoas mais úteis na igreja? As pessoas que fazem o que se comprometeram a fazer para Deus com todo o coração. Quem são as pessoas mais bem-sucedidas enquanto liderança, enquanto professores de escola dominical, enquanto líderes de grupos? Quem são os mais bem-sucedidos espiritualmente? Os mais talentosos? Não. Os mais zelosos. Os mais comprometidos, os mais dedicados. Ah, eu acho tão bonita a irmã tal. A irmã é tão... Pois é, você vê, né? Que ela renuncia tanto à vida dela. Se dedica tanto ao serviço do Senhor. Está sempre disposta, sempre disponível. Então é preciso que se haja... Que se haja esse entendimento. Que se haja esse entendimento. Os homens, as mulheres, cujos corações estão ardendo por Deus. Pessoas que veem o seu Senhor seguindo à frente, prosperamente na majestade de sua salvação. Olha para o Mestre e segue o Mestre. A inteireza de coração se demonstra na perseverança. Perseverança. Você tem um post-it aí? Coloca essa palavra perseverança bem aí. Cole no seu espelho, na porta da sua geladeira, na porta do seu guarda-roupa, na porta de entrada do seu quarto, eu não sei. Mas algo que te faça lembrar: eu preciso perseverar. Perseverar na minha vida espiritual, na leitura da palavra, na vida de oração, no servir ao Senhor. Eu preciso perseverar. E ninguém vai fazer isso por mim. Ninguém vai fazer isso por você. Nem o Espírito Santo vai fazer se você estiver aí inativa, ociosa, só na sombra e na água fresca. Não espere, minha irmã, crescimento na apatia, na indiferença, na preguiça. Não espere crescer na inatividade. A inteireza de coração se demonstra na perseverança. Pode até falhar, mas o trabalhador zeloso dirá: é o trabalho do Senhor que precisa ser feito. Meu Senhor me designou para fazer isso. E em sua força, não na minha, em sua força eu vou fazer. Você precisa ter a hora silenciosa. O que é a hora silenciosa? É você parar para ter um tempo a sós com Deus. E isso precisa de dedicação diária. O que é que o salmista fala lá no Salmo de número 1? Que ele fazia o que? Ele meditava uma vez na semana? Só aos domingos? Hã? Era assim? Não. De dia e de noite. Todo santo dia. É algo diário, diário, diário, contínuo, ininterrupto. Então, querida, quer crescimento, quer prosperidade na sua vida espiritual, no seu conhecimento bíblico, na vida de oração. Você quer ser uma mulher de oração? Como é que você quer ser uma mulher de oração se você não ora? Você quer ser uma pessoa próspera espiritualmente falando, com sabedoria, com discernimento, com entendimento nas suas tomadas de decisões para a sua vida aí, para a sua caminhada, para a sua jornada? Pois você vai precisar se dedicar na meditação, no aprendizado. Não é ler por ler. A gente tem aquela atividade da leitura anual, né, da Bíblia. Eu estou fazendo isso, você está fazendo isso? A gente recebe no início do ano aquele folhetinho lá que nos instrui quais os dias. Eu sei que aquilo ali, falando sinceramente,
para você meditar de fato, você precisaria passar mais tempo no mesmo texto. Então não ache você, porque você está lendo lá 3 capítulos por dia, você está se tornando a pessoa mais espiritual. Não está. Não está. Você está apenas lendo, cumprindo ali uma meta. Vai lendo, lógico que isso é válido. Não quero invalidar, não me compreenda errado. Mas a palavra meditar requer tempo. Você, ali num versículo apenas, não precisa nem ser um capítulo, você precisa ruminar, sabe o que é mastigar? Por quê, pra quê, quando foi, o que é que eu aprendo com relação a Deus? O que é que eu aprendo com relação a Cristo no texto? Onde é que eu encontro Cristo nesse texto? Né? O que é que eu aprendo no contexto? O que é que isso eu posso trazer para a aplicação da minha... Então, você vai passar tempo ali ruminando, meditando. A meditação é isso. E aí, quando a gente faz a leitura anual, a gente não consegue fazer essa meditação tão profunda. Até porque são 3 capítulos, 4 capítulos, às vezes, que você precisa ler. Então, não se contente com essa leitura. Você vai precisar ter um tempo específico para você sentar e ter um tempo a sós com Deus. E aprender, de fato. Você vai entrar na escola, você precisa estudar uma matéria, você vai precisar de dedicar tempo naquele conteúdo até ele ficar ali, até ele ficar gravado. Né? E na hora que você vê ali, por exemplo, matemática, você vai, na hora que você vê, opa, eu já estudei sobre isso e pesquisei e quebrei minha cabeça e mastiguei ali até eu aprender essa fórmula, entender que é assim a resolução desse problema, bem aqui. Então, precisa de dedicação. Dedicação. Minha irmã, meu irmão, você está com todo o seu coração servindo ao seu mestre? Essa pergunta eu faço para mim e você faz para você. Nós estamos com todo o nosso coração servindo ao nosso mestre? Responda para você mesmo, responda para o Senhor. Nós precisamos nos lembrar do zelo. Nós precisamos nos lembrar do zelo de Jesus. Pense em como era seu trabalho. Era um trabalho feito de coração. Ele poderia dizer: o zelo da tua casa me consumiu. Ele podia dizer isso. Quando suas doces gotas de sangue caíram, não foram um fardo leve que aqueles ombros abençoados tiveram que carregar. Quando ele derramou o seu coração, não era um fraco esforço que ele estava fazendo pela salvação de seu povo. Jesus foi fervoroso. E eu e você, o que nós temos sido? Negligentes, fracos, desobedientes, inconstantes. Pense sobre isso. Eu preciso de mudança, você precisa de mudança. Que o Senhor nos molde cada dia, que nós tenhamos a humildade de reconhecer as nossas faltas, falhas, fraquezas, desobediência, e nós corremos para Ele, reconhecendo o nosso pecado e pedindo perdão pela nossa falta, pelo nosso descaso, pela nossa inconstância, pela nossa preguiça, pela nossa falta de compromisso, pela nossa pouca importância que nós damos às coisas do reino. E que nós, não apenas conscientes da nossa culpa, mas prontos para uma vida de obediência, neguemos a nós mesmos. Sabe por quê? A dificuldade é que a gente não se nega. A gente obedece muito a nossa carne. Ah, eu não vou hoje não, vou ficar deitada. É carne. Ah, eu não vou ler hoje não, vou ficar aqui, vou dormir um cochilo. É carne. É a carne. É a carne. E a gente obedece muito a carne. E é luta, querida, e é luta, meu irmão. É renúncia diária. Tome a sua cruz, negue-se diariamente, viu?
E aí, pois é, minha querida, é um chacoalhão que a gente recebe. Que Deus tenha misericórdia de nós. O que, que adianta a gente saber e não mudar? E é guerra, a gente trava guerra. E a força que eu preciso para mudar não vem de mim, porque eu não tenho capacidade, porque meu coração, minha carne, quer mesmo é a sombra e a água fresca. Mas em obediência ao Mestre, eu preciso todo dia me negar. Eu preciso estar lá no meu quartinho de guerra. Você tem um quartinho de guerra? O seu cantinho, um lugar específico para você estar lá. É diário. Todo dia, vida de oração, vida de leitura. É estar também em serviço. No lugar em que nós congregamos. E muitas vezes nós somos displicentes, indiferentes. Não, deixa que a irmã faz. Não, deixa que lá que o irmão faz. E é assim. É assim. Que Deus tenha misericórdia de mim e de você. Que Ele trate o nosso coração. Que Ele nos desperte, que gere arrependimento e mudança de fato. A força que eu preciso vem dEle. A força que você precisa vem dEle. Você quer ser próspera? Quer ser próspera na sua vida espiritual? Pois saiba que precisa de dedicação e esforço. Precisa de compromisso, de responsabilidade. Que o Senhor nos ajude. Que o Senhor nos desperte. Oh, desperta tu que dormes. Deus tenha misericórdia de nós. Vamos orar? Vamos orar, vamos falar com Deus.

Soberano Deus, grandioso Pai, perfeito, perfeito, perfeito é o Senhor. Santo, santo, santo é o Senhor. Diante, Deus, da tua santidade, perfeição, soberania, majestade, poder, nós nos lançamos. Nós nos lançamos aos teus pés, reconhecendo a tua grandiosidade, a tua majestade, Pai. Estamos quedados, envergonhados, entristecidos por quem somos. Tenha misericórdia, Pai. Confessamos os nossos pecados diante de ti. Confessamos, ó Deus, todo o nosso descaso, toda a nossa preguiça, toda a nossa indiferença, todo o nosso comodismo, toda a nossa desobediência. Ó, Pai, há culpa, há pecado em nós. Se compadece de nós. Nós queremos, nesse instante, te agradecer. Te agradecer pela obra perfeita, pela obediência perfeita de Cristo, pela justificação que recebemos por meio da obra dele. Porque justificados, pois, mediante a fé, nós temos paz contigo. Por nós mesmos, nós não seríamos salvos. Já estaríamos condenados. Estaremos no inferno. Mas pela tua grande graça, que superabundou o nosso pecado, o Senhor nos salva de nós mesmos. Muito obrigada por tão grande obra. Muito obrigada pela salvação. Porque o Senhor nos justificou naquela cruz. Porque Jesus, o Senhor levou sobre si toda a nossa culpa, todo o nosso pecado e nos purificou, nos santificou. E agora, nós tendo esse entendimento, te damos graça e te pedimos a força necessária para obedecer cada dia a tua palavra, para vivermos a tua palavra, para vivermos a tua vontade, Deus. Nos ajuda, nos desperta, nos incomoda, Deus, para que nós possamos meditar, ler, orar, servir, viver em conformidade com a tua lei, com a tua vontade, com os teus mandamentos, com o teu querer, com a tua palavra, Pai. Nos ajude, nos livre de nós mesmas. A guerra é grande contra a nossa carne, como a palavra mesmo diz, que o Espírito milita contra a carne e vice-versa. Fica essa luta, Pai, que nós possamos ceder ao Espírito e não à nossa carne, renunciando a nós mesmas cada dia. Nos ajuda, Senhor, nos ajuda, Senhor, nos ajuda, Pai, em nome de Jesus, nos ajuda, Senhor. Eu te oro e eu te peço. Não para que nós venhamos a nos envaidecer e dizemos que somos prósperas. Não. Mas para que nós possamos estar cada vez mais próximas de ti, ter crescimento, maturidade, vida de santificação, esse processo que é contínuo e diário. Eu te oro, eu te peço por cada pessoa que ora agora, assim como pela minha vida. Tenha misericórdia de nós. Dá-nos um dia com a tua graça, com a tua força, com teu conselho, com teu auxílio, com teu socorro, com a sua ajuda. Em nome de Jesus. Amém e amém.

É a hora certa, 6h49. Bom dia, bom dia, bom dia, dia bom para você, querido, e para você, querida. Nós vamos dar uma passeadinha aqui pelo zap, zap, zap, zap, zap, zap. Olha aí. Ela disse que tá tudo ok. Ótimo, Edna. Muito bom saber. Tudo ok. Sim, tudo ok, graças a Deus. Bom dia. Bom dia, Zoete. Bom dia, querida. Bom dia para as meninas mães da Aliança. Bom dia para as nossas ouvintes, bom dia para os nossos irmãos, bom dia. Bom dia para você que está acordando agora, você que já vai sair, Deus acompanhe. Excelente sexta-feira, bom trabalho. Vamos de música, enquanto você ainda está em casa aí. Você que não vai sair, vai permanecer, continue na brecha, viu? Vai aí, vigia, irmã, vigia. Vamos de música, sempre em frente. Projeto Sola, é a canção que toca.

anjo, meu libertador, o que me salvou. Tu és o meu Deus. Amém? Adore, louve. Bendiga ao Senhor em todo o tempo. Somos salvos pela graça, pela misericórdia desse Deus tão bom, tão bom, tão bom. Louve a bondade do Senhor sobre a sua vida, que resgatou você, que chamou você, que se revelou a você. Adore, bendiga, engrandeça e agradeça em todo o tempo. Final de programa, um excelente final de semana. Deus abençoe você, né? Você possa se manter aí firme, com os olhos fixos nele. E se Deus permitir, segunda-feira nós estaremos de volta. E seria uma honra, uma satisfação, uma alegria ter você comigo de novo, conosco aqui, tá? Então até lá, se Deus permitir, nós estaremos aqui. Fica na bênção, fica na paz. Tchau, tchau.

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17: Você quer um som de Davi sobre a sua vida? Amém.

Cristo Jesus, pois ele, subsistindo em forma de Deus, não julgou como usurpação ser igual a Deus. Antes a si mesmo se esvaziou, assumindo a forma de servo, tornando-se semelhança de homens

gente, eu sou a Aline Barros e eu tenho uma novidade incrível pra você. 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

agora mesmo a mensagem de texto MK para 5656. Garanta já o seu som de chamada. É graça, meu irmão. Graça.

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1: Olá você, bom dia, bom dia. Tá começando agora o melhor programa da manhã pelo 87,9.
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1: É o Manhã Vale Show que está no ar tocando só as melhores músicas. Vamos ficar junto, hein? Até 11h30 aqui pela Rádio Vale FM. Daqui a pouco eu vou trazer para você horóscopo do dia, muita música, participação, informação, alegria e entretenimento através das ondas da melhor. Uma manhã maravilhosa, uma manhã alegre, uma manhã diferente. Muita música bacana vai passar por aqui. Quero ver a sua participação, hein? 996647666 é o nosso WhatsApp. 996647666. Quero você junto comigo, hein? Colado.

0: até 11h30 aqui pela Rádio Vale FM.
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0: Bom dia pra quem tá de nova idade hoje, hein? Parabéns. Se tem bolo e Guaraná, Vilma Lima está lá.
1: Vilma Lima.
0: Quero ver você participando, vamos ficar junto, hein? Desejando pra você uma manhã maravilhosa, uma manhã abençoada. E a gente começa agora, começando uma manhã maravilhosa.
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1: Salva de palmas. Fala teu nome dele. Padinha. Obrigado, meu irmãozinho. Deus abençoe você. Muito sucesso, tá?
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0: Orando, viu?
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1: Tchau, Freitas.

0: Obrigado, obrigado demais.
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0: 8:54, 8:54. Bom dia. Hoje, sexta-feira, 25 de setembro do ano de 2026. Vamos falar de astrologia para hoje, para sexta-feira. O que dizem os astros para você que é do signo de Áries?
1: E agora, vamos conferir as previsões astrológicas para hoje. Áries, de 21 de março a 20 de abril.
0: Olha, Ariana, deixa eu falar para você que esta sexta-feira a lua em peixes mostra que nem todo dia precisa ser um corre atrás do outro. E hoje você pode trabalhar quietinho nos bastidores. Aproveite para zerar pendências. Só evite assumir chabus que não são seus, tá bom? Sua energia tende a ficar mais oscilante, sendo um dia recomendado para se recolher, ficar em silêncio, descansar o corpo, a mente e as emoções. Tire um tempinho só seu, tá? Para fazer o que você gosta. Isso é bom. Vamos falar de Áries no amor. Ariana, o sol ilumina a casa dos relacionamentos, beneficiando aproximações e despertando seu lado romântico. Áries no amor. Ariana, o sol ilumina a casa dos relacionamentos, beneficiando aproximações.

0: resultados. Hora de achar um equilíbrio entre rotina e descanso. Não ignore os sinais do corpo, inclusive os rins pedindo hidratação. À noite o cansaço pode bater forte, né? Então tire um tempo para recarregar as baterias. Se você está com vaga para preencher o coração, mas anda faltando gente qualificada, né? Pois é, o love dos seus sonhos pode aparecer, inclusive no rolê com os amigos. No romance, tem tudo para compartilhar planos para o futuro. A cor para hoje é violeta.
1: Previsões astrais para você que é de Gêmeos, de 21 de maio a 20 de junho.
0: Bom dia para quem é do signo de Gêmeos. Olha, Gêmeos, sextou com a cabeça cheia de ideias e chances de ficar mais em evidência. Afinal, tudo indica que a sua criatividade vai bombar e você vai ter uma boa percepção do que pode te ajudar a avançar na carreira. Nas amizades, os encontros com os amigos tendem a render boas histórias, mas também algumas situações meio nada a ver. Pode ser um dia para rever suas interações sociais. No amor mais afetivo, gentil e sedutor, seu signo tem tudo para fisgar um love. Só abre um olho, hein, com alguém que parece um partidão, pois pode ser propaganda enganosa. Se já tem um amor, o romance promete ficar uma delícia. A cor para hoje é vermelho.
1: E agora, os astros falam para quem é de Câncer. De 21 de junho a 21 de julho.
0: Oi, Câncer. Deixa eu falar para você, Câncer, para esta sexta-feira. Olha, sua intuição não dá ponto sem nó. Então, atenção às oportunidades que surgirem. Tudo indica que vão ampliar seus horizontes e levar longe na vida profissional. Viagem a serviço pode render aprendizados e contatos. Sextou no modo caseiro. É que você tende a valorizar ainda mais a família e a tranquilidade do lar. Boas conversas prometem deixar o clima bem leve, mas indecisões, confusões ou até frustrações podem pintar à noite. No amor, Câncer, bora manter o radar ligado, né? Pois um love pode estar a caminho, inclusive de outra cidade. Agora, se você já tem um amor para chamar de seu, aventuras, viagens e programas diferentes prometem fazer a relação crescer. A cor para hoje é...

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1: Olha aí o que dizem os astros para você hoje, sexta-feira, dia 25 de setembro do ano de 2026.
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1: Bom dia para você que faz aniversário hoje. Parabéns para quem tá de nova idade nesta sexta-feira. Parabéns, tudo de bom, que Deus abençoe grandemente sua vida. E se tem bolo e guaraná, Vilma Lima está lá.
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2: Hora certa em Parambu, 9 horas e 4 minutos.
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4: Hugo Guilherme e Gui Lulinha.
5: E aí, meu filho?
4: Obrigado, meu irmão. Aqui no Goiás. Vamos lá.

0: Eu vi.
1: Que lindo, cara.
0: Obrigado.
1: Pilantra com nós não quer problema.
2: Que pancada,
1: meu.

0: Salva de palmas, Murilo Huck.
1: Obrigado, Goiânia.
0: Que pancada, bebê.
1: Que pancada, bebê.
0: Você tá doido?
1: Essa música é boa demais.
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2: Já pode falar?
3: É putaria, meu.

0: 9:22, voltando com mais horóscopo pra hoje, pra esta sexta-feira. Vamos falar agora pra você que é do signo de Leão.
1: Atenção, Leão, de 22 de julho a 22 de agosto.
0: Olha, se você é de Leão, a lua na intricada casa 8 avisa que o bolso pode passar por transformação. Sua intuição promete apontar bons caminhos e oportunidades, mas não se deixe levar pela emotividade, sobretudo na hora de gastar, né, bebê? Mais sociável e falante, sinal de bons encontros com seus queridos, conversas animadas e até novos contatos. Diferenças de opiniões ou expectativas podem gritar à noite, pedindo paciência e diálogo calmo. No amor, pode pintar alguém que desperte sentimentos profundos e vire sua vida de cabeça para baixo. Agora, se o tal do love já te envolveu, aproveite para fortalecer a conexão e falar sobre desejos que andava guardando. A cor para hoje é lilás.
1: E agora, as previsões astrológicas para você que é de Virgem. Nascido entre 23 de agosto e 22 de setembro.
0: Oi, Virgem. Olha, Virgem, colaborações, reuniões, acordos e parcerias estão tudo favorecido e podem abrir portas, hein? O diferencial é que sua sensibilidade está afiada e aí tem tudo para perceber as intenções dos colegas ou os clientes, ou a intenção que o cliente precisa, né? A necessidade de deixar as contas redondinhas estimula a organização e decisões conscientes. Mas sabe aquela proposta que parece boa demais para ser verdade? Pois é, mantenha os olhos abertos e fuja de roubadas. Do amor à vontade de viver uma conexão acolhedora, segura e transparente, tende a ficar mais forte. E pode pintar alguém que preencha aí esses requisitos, né? Só tenha cuidado, tá? Só tenha cuidado com expectativas exageradas à noite, principalmente aí na intimidade. A cor pra hoje é cinza.
1: Os astros falam agora para quem é do signo de Libra, de 23 de setembro a 22 de outubro.
0: Oi, Libra, com a intuição e criatividade em alta, pode ser bem mais fácil pegar as coisas no ar, inclusive com colegas e superiores. Encontrar soluções para tarefas empancadas. Só não vá assumir pepinos demais, tá bom? Seu corpo pede um pouco mais de carinho, já que tende a ficar mais sensível ao cansaço e ao clima ao redor. E dê mais atenção também se pintar algum sintoma, pois pode ter dificuldade para diagnosticar um perrengue. Mais sonhador e o fim de ter um cobertor de orelha tem tudo para jogar seu charme por aí. Convém baixar as expectativas, porque pode não ser amor, pode ser cilada mesmo, né? O romance também pede pé no chão. A cor para hoje é dourado.
1: Alô, alô, Escorpião, de 23 de outubro a 21 de novembro.
0: Olha, Escorpião, com a lua brilhando na casa 5, são boas as chances de surgirem coincidências felizes e convites interessantes, quando menos espera. A intuição também fica tinindo, te ajudando a enxergar oportunidades onde ninguém vê. O corpo pode pedir pausa e a mente silêncio, ou seja, dia para tirar algum momento para ficar sozinho, descansar, colocar os pensamentos em ordem e se organizar para ter uma boa noite de sono, né? E no amor, as chances de um encontro casual virar uma paixonite bem delicinha são grandes, tá? Agora, se você já achou seu love, o romance vai ganhar um clima gostoso e romântico, com direito a muita troca de carinho e um sextou divertido. A cor pra hoje é vermelho.

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1: Olha aí o que dizem os astros para você hoje. Já já tem mais horóscopo do dia, as últimas casas zodiacais, tá? 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

Bom dia, poderosa. Aqui é a Rosiana, do Olho d'Água. Queria ouvir a música do Leonardo. Feliz aniversário para oferecer para minha cunhada Lismênia e também para minha sobrinha Marisa. Pedir a Deus que Deus abençoe muito a vida delas. Desejar tudo de bom. Bom dia e bom final de semana. É bem abençoado. Obrigada, Rosiana. Um abração para você. E aí, para todo mundo que tá acompanhando a Rádio Vale FM, tá bom, minha querida? Obrigado pelo carinho.

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0: 9h54, 9h54, voltando com as últimas casas de Acais para esta sexta-feira, bebê. Bom dia para você que é do signo de Sagitário.
1: E agora, as previsões astrais para Sagitário, de 22 de novembro a 21 de dezembro.
0: Olha, Sagitário, tudo indica que vai querer sextar no seu cantinho, curtir o aconchego dos seus queridos. Pode também dar uma movimentada no grupo do Zap, da família, até mandar um oi sumido para um parente desligado, né? Aquele oi sumido, para ver se aparece. Encontros, papos e planos em grupos estão estimulados, sendo um bom dia para fortalecer amizades que já tem e fazer novas também. Mas cautela à noite, pois corre o risco de se deslumbrar com alguém e logo se decepcionar. Sextou em clima de romance com seu amorzinho. Saudade ou lembrança tende a mexer com você. Se tá solteira, vamos botar a cor aí nessa amizade para parecer uma boa. Mas corre o risco de ser fogo de palha e ficar cinzenta. Então tenha cuidado. A cor para hoje é bege.
1: Previsões astrais para você que é de Capricórnio, de 22 de dezembro a 21 de janeiro.
0: Capricórnio, com seu poder de comunicação e percepção bombando, pode sacar melhor as pessoas e mandar bem em conversas, reuniões ou apresentações. Ouvir a intuição ajuda. Confirmar o e-mail antes de enviar ajuda mais ainda. Pode tentar escapar dos furdunços, mas questões familiares e preocupações antigas devem vir à tona. O clima tende a ficar tenso à noite, então bora ter calma, evitar tirar conclusões precipitadas e buscar a paz. Se tá no projeto Mozão, uma conversa que começa de mansinho pode tirar sorrisos bobos, te dar aquele frio na barriga e até fazer imaginar. Se já tem um parzinho, bom dia, sorrisos bobos, te dá aquele frio na barriga e até fazer imaginar. Se já tem

0: contas e veja se o mimo cabe no orçamento. Dia para prestar mais atenção nas palavras, pois a comunicação pode não fluir tão bem. À noite, a dificuldade de se conectar com as pessoas aumenta, assim como o risco de mal entendido e até uma treta. Com a lua em peixes atiçando a vontade de ter segurança, tende a sair à caça de um crush que transmita confiança. E se você tem um amor, tudo indica que vai querer ganhar carinho, né? O alerta é que pode pintar um ciúminho. A cor para hoje é goiaba.
1: E agora, as previsões astrais de hoje para quem é do signo de peixes, de 20 de fevereiro a 20 de março.
0: Peixes, olha peixes, nesta sexta-feira sua sensibilidade, criatividade e intuição estarão tinindo. Ou seja, ótimo dia para colocar aí o seu trabalho em dia, soltar a imaginação dos projetos e buscar clientes fiéis. Área ligada a artes ou misticismo em alta. Bom dia para negociar, desenrolar dívidas e firmar acordos. Mas datas, boletos, valores e PIX pedem revisão minuciosa. À noite, cuidado redobrado com promessas milagrosas. Como dizem, o golpe tá aí, né? Cai quem quer. No amor, seu jeitinho. Olha, no amor, seu jeitinho charmoso e romântico tem tudo para florescer, atraindo uma pessoa ou deixando seu amor caidinho de amores. A ciumeira pode ser um problemão, ainda mais à noite. Então maneira aí, tá? Senão ninguém vai te aguentar, viu, bebê? A cor pra hoje é verde claro.

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0: Bom dia, bom dia. Uma ótima sexta-feira. Bom final de semana aí pra você. Se liga na melhor, se liga na 87,9, tá? Aqui tem os melhores sucessos pra você curtir com a gente. Segura aí que eu volto já já com música boa.
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1: Hora certa em Panambu, 10 horas e 7 minutos.
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2: Hora certa em Parambu, pontualmente 11 horas.
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0: gente gosta, hein?
1: Quem gostou da
0: obra? Obrigado, gente.
2: Bom demais. Bom demais.
0: Oi.
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1: JM Divulgações. O Moral de Aparecida de Goiânia.

0: de tarde. Quem gostou, dá um gritão aí.
1: Dá um gritão aí, São Paulo.
0: No 12. No 12, Fê.
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0: horas 37 minutinhos, 11h37. Bom dia para minha amiga Maria das Mercedes, lá em São Paulo. Bom dia para ela. Ela tá ouvindo a Rádio Vale FM. Bom dia para ouvinte.
1: Ah, viu que aqui do Forró Real, Maciel. Oferecer para minha mãe, Redivana, a Bruna, Greci no Conjunto Alves, a Divana no Lá na Beleza, que é pé da minha música.
0: Certo, Maciel, um abraço. Bom dia para Luísa.
2: Bom dia, Vilma Lima, Luísa Moraes aqui do Bairro Beleza. Quero pedir a música de Valsemi Gonçalves, Me Perdoa. Quero curtir e oferecer para todos os ouvintes e para vocês da rádio e para toda a galera do Parambu, onde estão ouvindo, Vilma Lima, é o mundo todo. Bom dia, gata. Uma sexta-feira abençoada para nós.
0: Amém, um abraço, minha amiga. Obrigado pelo carinho. Deixa eu falar com meu amigo Laércio da Altamira. Bom dia, Lala, tudo bom? Ele quer ouvir uma música, quer ouvir Ana Carolina. E eu tô indo embora desejar para você um bom final de semana, curta bastante, na paz de Deus. E a gente se encontra na segunda-feira, se Deus quiser, aqui pela Rádio Vale FM. Obrigada pelo carinho e a gente volta.
3: Sucesso, mais três com leite.
0: Tchau, tchau.
3: Primeira, filho, Emanuel Gugel. Beijo.

0: Obrigado, meus irmãos.
1: Tamo junto, a gente que agradece.
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1: Pesquisa Quest, TV Verdes Mares. 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
3: Pesquisa registrada no TSE sob o número CE 08268/2026. 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
2: Boa tarde, são 12 horas agora, mais 28 minutos em Parandu. Já estamos de volta com mais um programa informativo aqui através das ondas da 87,9 FM Vale do Puyú. Hoje é uma sexta-feira, dia 25 do mês de setembro do ano de 2026. E atenção para as manchetes que logo mais serão transformadas nos principais destaques para o programa que está começando agora. Pesquisa Datafolha mostra Lula e Flávio Bolsonaro empatados no primeiro e no segundo turno. Confira os números aqui dentro da programação. Após 15 dias em greve, funcionários dos Correios anuncia volta ao trabalho. Caixa Econômica Federal continua em greve. Ministério Público do Ceará aponta imprudência e denuncia motorista por morte de 7 atletas de basquete ocorridos em rodovia no município de Tauá. A 9 dias das eleições, candidatos intensificam contato com o eleitor. E atenção, Vorcaro diz que pagava 3 milhões em propina a grupo de Jacques Wagner do PT da Bahia. Dia quente e noite com muito calor. El Niño já influencia no clima. Parambuenses nos últimos dias têm sofrido bastante com a mudança climática. Estas e outras, os senhores e as senhoras acompanharão aqui e agora, no seu programa informativo do meio-dia, o Jornal da Vale, que já está no ar.
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2: Muito bem, Claudino Salles e Faria Júnior, até às 13 horas e 30 minutos, levando as informações para os senhores e para as senhoras que sintonizam o nosso canal. 87,9, a sua melhor estação de rádio do universo. Aqui comigo no painel digital, ele, Amaury Noronha, levando áudio de qualidade até o seu rádio receptor. Até as 13h30 as informações estarão acontecendo. Tá bom para você que está aí do outro lado, acompanhando a programação, seja via rádio ou via aplicativo, a gente agradece o carinho da sintonia. Faria Júnior, boa tarde, que calorzão Faria Júnior fez ontem durante o dia e que calorzão fez durante todo o período noturno. Farias, boa tarde mais uma vez para você. Quais são os destaques em foco para o programa que está começando agora?
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4: Boa tarde, Claudino Salles. Boa tarde a todos os ouvintes do Jornal da Vale. Aqui estamos. Iremos juntos levar as informações para o nosso público ouvinte no programa desta sexta-feira, hoje 25º dia do nono mês do ano. Em verdade, Claudino, ontem tivemos um dia bastante quente, não só durante o dia, mas também durante a noite. Conversando com algumas pessoas ontem e elas relatavam: rapaz, pense como o dia está quente, não é para menos. Estamos vivenciando o mês de setembro, há quem diga que é o mês considerado mais quente do ano. E as informações é que as temperaturas que virão nos próximos meses, até o final do ano, para o começo do próximo ano, com alta chance aí de temperaturas elevadíssimas. O que temos que fazer? Se preparar para esse tempo quente que está vindo por aí. Se preparar de que forma? Evitar esse solzão, beber bastante líquido, bastante água. E se a precisão não for muita, Claudino, procurar evitar esse raio solar, né? Porque a temperatura está muito elevada, muito quente. 12 horas agora, 34 minutos, aqui em Parambu. Dando continuidade com os destaques para o programa de hoje, vamos aqui ao Jornal O Povo, que traz os seguintes destaques. Datafolha para presidente no primeiro turno, Lula tem 40, Flávio é... Já também a gente traz dentro da mesma pesquisa, vantagem de Ciro sobre Elmano é a menor desde o começo da campanha. Ou seja, Datafolha no primeiro turno, Lula tem 40, Flávio 36 e empate no segundo turno. Daqui a pouco a gente traz essa pesquisa do Datafolha. Ainda mais, data centers vão injetar 7,3 bilhões no PIB do Ceará. Tem mais, corrida na beira-mar, circuito do Aço 2026, abre inscrições com 2.500 vagas. Eleições, Luiziane desafia Alcides a citar obra de Bolsonaro. Deputado diz que ela foi à Palestina. Lacra. Wagner critica Cid sobre caso Bebeto do Choró. Senador rebate. Wagner cobra Luiziane sobre facções como terroristas. Daqui a pouco, dentro do programa. No site Ceará Agora, olha, presidente Lula tenta evitar mais ruína financeira de famílias e anuncia hoje medidas para acabar com as bets. Após 12 anos interditada, Avenida Santos Dumont é liberada em Fortaleza. Após 15 dias, greve dos Correios chega ao fim e trabalhadores voltam às atividades. No Diário do Nordeste, destaques para hoje. Na área de segurança, sobe para 4 total de presos suspeitos por matar jovem de Rondônia, no Ceará. Nem um segurança foi detido. Olha, ainda mais no Diário do Nordeste, pesquisa Quest no Ceará. Ciro se mantém estável e líder no eleitorado evangélico. Elmano cresce. Pesquisa Datafolha, Lula tem 40 da intenção de voto no primeiro turno, Flávio tem 36. Ainda na área de segurança, médica e dentista são indiciados por homicídio culposo pela morte de empresário em Fortaleza. Apostas do Ceará acertam 5 números da Mega Sena e leva prêmios de até R$ 78 mil. No noticiário local e regional, olha, homem é preso após invasão e danos em residência no bairro Arizona, em Tauá. Ministério Público do Ceará aponta imprudência e denuncia motorista por morte de 7 atletas de basquete ocorrido no município de Tauá. Ainda mais, Poder 360. Olha, Vorcaro disse que pagava 3 milhões ao mês ao grupo do PT da Bahia. Eita, menino, que esse Vorcaro tem dado o que falar, né? Ainda mais, defesas refutam alegações e dizem que delação não apresentou provas. Jax Wagner e Rui Costa favorecem negócio que enriqueceu Vorcaro. Tem mais, ainda no Poder 360. Lobista diz ter tratado de master com Zanin, que nega contato. São 12h39, está no ar o seu programa informativo do meio-dia, Jornal da Vale.
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2: Muito bem, Claudino Salles e Faria Júnior, até às 13h30, levando as informações para os senhores e para as senhoras que sintonizam o nosso canal. 87,9, a sua melhor estação de rádio do universo. Mandar um alô aqui, Faria Júnior, para o pessoal da Fazenda Olho d'Água. Pessoal da Fazenda Olho d'Água, na sintonia aqui do nosso programa. Em particular, quero mandar aqui um abraço para o meu amigo Jaca Feitosa. Por falar em Jaca Feitosa, Faria Júnior, correu a rifa ontem à noite do Poldro, o cavalo, como você queira, Faria Júnior. Aonde teve como organizador da rifa o nosso amigo Pedro Soares Feitosa. Claudino, como foi lá que correu? Tudo sob controle, né? As pessoas presentes, todo mundo aguardando. E saiu o ganhador, Faria Júnior. Quem ganhou, Faria Júnior, o prêmio, quem ganhou aqui o prêmio foi o F. Pereira do Nascimento. O Fernando Pereira do Nascimento. O número que foi sorteado lá, Faria Júnior, tá aqui escrito, foi o número 25. Foi o número 25, é isso mesmo? É, 25 é o que eu tô enxergando aqui. Então, agradecer o pessoal lá da Fazenda Olho d'Água, na sintonia aqui do nosso programa, acompanhando aqui a nossa programação da 87,9. Então, correu aquela rifa, né? O pessoal esperando, que teve como organizador aqui o Pedro Soares Feitosa, que era o organizador, a rifa era de um cavalo, e o nome aqui é o Fernando Pereira do Nascimento, ele que teve o número, uma ticota, né, de número 25, sorteado e levou aí, portanto, esse cavalo, né, ou esse poltro, como você queira. É um animal muito bonito, um animal realmente excelente. Então, para o ganhador, o nosso abraço, os nossos parabéns também para o pessoal da organização também, que organizou super bem aí e acabou fazendo o sorteio de forma bem clara e bem transparente desse belo animal que foi esse cavalo, Farias.
4: São 12h42. Já no começo do programa, adiantar aqui que a comunidade do Monte Sion está em festa. Deu início dia 23 e vai até o dia 2 de outubro. Começou 23 de setembro, se encerra no dia 2 de outubro. Esse ano a festa tem o tema 800 anos com São Francisco, fortalecendo as famílias na catequese cristã. Lema: São Francisco, homem sábio, irmãos de todos. Hoje, dia 25, a programação é a seguinte: sexta-feira, homenagem, dizimistas, funcionários públicos e aposentados. Comentário: Ebinete Siqueira. Celebrante: o Alisson Gomes. Equipe da liturgia, convidados: comunidade Juazeiro, Serrote, Serra Fechada e Três Irmãos. Canto: Márcia e seu esposo, lá do Juazeiro. Imagem: Peregrina, Liano e Eliane. Dimensão social: barraca e bingo. É a programação de hoje. A programação de amanhã, sábado: homenageados Legião de Maria, Comentário, TT, celebrante, Neile Torquato, liturgia, convidados, comunidade, sede, presídio 1, 12, 3, Campo Grande, Caximbum, Pau Preto, Trevo e Caixa d'Água. O cantor Kenson, imagem peregrina, Toninho e Neide, dimensão social, barraca e bingo. Domingo, dia 27, homenageado, jovens, Pascon e Coroinhas. Comentário, Ilma Nascimento, celebrante, René do Monte. Comunidade Serra dos Batistas, Serra da Realeza, Vase da Cabeça do Boi, Beleza e Queimada Grande. Imagem peregrina, Modesto e Neta. Canto, René e Éder. Dimensões social, barraca e bingo. E você, a comunidade em geral, está sendo convidada para participar. Está em festa também a comunidade de Traíra, sexta festa de São Miguel Arcanjo, do dia 20 de setembro a 29 de setembro. Tema com São Miguel Arcanjo, somos uma família que educa na fé e testemunha o amor de Deus. Hoje, dia 25, sexta-feira, novena, 19 horas, dedicada aos trabalhadores, celebrante Nazareno Carlos, comunidades convidadas, Gavião, Poço Cercado e Gato. Dia 26, sábado, amanhã, novena, 19 horas, dedicada à juventude, celebrante René do Monte, convidados todas, toda a juventude. Domingo, dia 27, dia do Senhor, celebrante Abraão Barros, convidados Pascô, Grupo Mensageiros da Paz, Beleza, Caixa d'Água e Vila Nova. Essa é a programação de hoje, de sábado e domingo, lá dos festejos da comunidade de Traíra. E você é convidado a participar. Claudino, após 15 dias, greve dos Correios chega ao fim. E trabalhadores volta às atividades. Vamos com essa informação. A greve dos Correios chegou ao fim nesta sexta-feira, 25, após 15 dias de paralisação. O Tribunal Superior do Trabalho, TST, determinou o retorno dos trabalhadores às atividades depois de julgar o dissídio coletivo da categoria e considerar a greve não abusiva. Após a decisão, os sindicatos realizaram assembleia para analisar os termos definidos pelo tribunal. Em São Paulo, por exemplo, os trabalhadores aprovaram o encerramento da paralisação e foram orientados a retornar e retomar as atividades a partir das 22 horas desta quinta-feira, dia 24. A greve começou em 10 de setembro. Após o encerramento das negociações da campanha salarial, sem acordo. Durante o período, o TST havia determinado a manutenção de 80% do efetivo dos Correios em atividade, devido ao caráter essencial dos serviços prestados pela empresa. Entregas. Com o retorno dos trabalhadores, os Correios iniciam uma etapa de reorganização do fluxo de correspondências e encomendas. A decisão do TST autorizou a compensação dos dias parados por meio de mutirões de trabalho, inclusive aos fins de semana, para reduzir o volume de objetos acumulados durante a paralisação. Entre as definições do julgamento está o reajuste salarial de 4,09% para os trabalhadores dos Correios, com efeitos retroativos a 1º de agosto de 2026. O percentual corresponde ao índice estabelecido pelo tribunal para a data base da categoria. O reajuste também será aplicado a benefícios vinculados e remuneração, como vale-refeição ou alimentação, vale-transporte, reembolso creche, reembolso babá, além do auxílio destinado a empregados e dependentes com deficiência, conforme os termos da decisão. Então tá aí, depois de 15 dias de greve, trabalhadores voltam às atividades nos Correios, é o que traz a notícia.
2: Paria Júnior, enquanto isso, a Caixa Econômica Federal continua em greve, né? Enquanto isso, a Caixa Econômica Federal continua em greve. Me chegou aqui um comunicado, Paria Júnior. Inclusive companheiro aqui de rádio me passando aqui, Maria Júnior, esse comunicado que é dos Correios. É, o que é que tem aqui? Deixa eu ver aqui, Faria Júnior. Interessante. Não é nada demais, mas é uma medida assim de segurança, né? Sobre a retirada de produtos lá, de encomendas lá dos Correios. Os Correios avisam que encomendas, correspondências registradas só poderão ser retiradas pelo destinatário que estiver indicado no pacote ou envelope. Certo? Entendeu, né? Caso o destinatário não possa comparecer, terceiros só poderão receber, estando munidos de autorização por escrita do destinatário, cópia legível de documento com foto do destinatário, contendo a sua assinatura. Documento original com foto, recebi também aqui autorização, né? Documento original com foto de recebedor do autorizado. Ou seja, Faria Júnior, se você for para retirar a encomenda, você tem que levar seus documentos, logicamente, né? Agora, se você mandar alguém, Faria Júnior, você tem que mandar cópia do seu documento e a sua assinatura, né? Por escrito também, certo? Deixa eu ver aqui mais aqui, documento original com foto também do recebedor. Além de você estar, Faria Júnior, com a cópia do destinatário da encomenda e um papel também lá com a assinatura dele, você que está vindo no lugar dele tem que levar os seus documentos originais. Ah, Claudino, para que isso? Simples. Não serão aceitos prints ou fotos de documentos. A medida visa resgatar e resguardar tanto os clientes quanto a entidade para possíveis fraudes. Correios agradecem aqui a compreensão e a colaboração de todos. Então, tá explicado, né, Farid? Tem uma encomenda para você nos Correios.
4: Tá explicado e pela essa explicação que você fez aí, Claudinho, para resumir tudo, era muito mais fácil ter baixado aí um decreto que somente o proprietário do objeto que estava lá para ser liberado pelos Correios poderia pegar. Porque é uma burocracia desse tamanho aí, meu patrão.
2: Mas, meu amigo...
4: Misericórdia.
2: Eu sempre discordei de alguns comentários de Vossa Excelência, com todo respeito, né? Faz de conta que nós estamos aqui na Suprema Corte. Mas os Correios estão cobertos de razão,
4: homem. Está coberto de razão.
2: Tá. Se você não pode comparecer, você pode mandar um terceiro pegar. Geralmente você está doente, você está viajando, você não está na cidade, tá certo? E você tem que mandar pegar aquela encomenda. Por exemplo, a minha filha, que é a Hilary Ferreira Salles Lopes, sempre manda encomenda. E essas encomendas são minhas.
4: Você viu o detalhe aí?
2: Só que eu não posso simplesmente pegar. Então tem que ter um documento dela, uma cópia do documento dela, com a assinatura dela. E eu, quando for receber, mesmo sendo conhecido mais do que bolo e meio de feira, eu tenho que levar o meu documento. Por quê? Porque é uma norma da empresa. E nós vivemos sobre normas do país como um todo. Lá em sua casa, você tem suas normas, certo? A mulher lá disse, olha, você quando for tomar banho, você não deixe a toalha em cima da cama. E você tem que obedecer, porque é uma norma. Mesma coisa que é os Correios. O Correios não está dizendo que você não pode receber de jeito nenhum. Os Correios estão dizendo aqui que para você receber, tá certo? Você é o destinado, você tem que levar seu documento.
4: Nem print aí eles aceitam.
2: Não, porque print você pode...
4: Você tem hoje Mané em dia, Pereira.
2: Você pode...
4: Quer dizer que você está no Manuel Pereira.
2: Ah,
4: aí você tá com os seus documentos lá.
2: Isso.
4: Né?
2: Isso.
4: Chegou a encomenda para você.
2: Isso.
4: Você só vai vir de lá semana que vem.
2: Isso.
4: Sua filha, sua esposa não pode pegar o objeto lá no correio.
2: Não, não pode. Porque é regra da empresa.
4: Porque não pode um print.
2: Não.
4: Poderia mandar uma foto lá do seu documento.
2: Não, não.
4: Né? Não pode.
2: Nós estamos
4: uma segurança.
2: Democrático direito, onde as normas elas existem exatamente para... Aí vai que... O Faria Júnior, que está aqui alegando que não deveria isso acontecer, com todo respeito, Vossa Excelência.
4: Poderia ser mais simples, né,
2: diretor? O Gilmar Mendes, você vai deixar eu falar, Gilmar Mendes? Vai deixar o André Mendonça falar, não, Gilmar Mendes?
4: Fala.
2: Então,
4: fala.
2: Faria Júnior, são regras. O que é que acontece? Eu posso pegar um print, fazer um print aqui, porque hoje tudo é possível aqui na questão digital, e ir lá e receber uma encomenda sua sem você me autorizar. Aí quem é que vai pagar o pato? Quem é que vai pagar o pato? É exatamente os Correios, porque os Correios é que entregaram. Por exemplo, lá na minha padaria tem uma regra. É uma regra. O pessoal gosta muito de viajar. Gosta muito de viajar, né, daqui para Tauá. Aí o que é que acontece? Me impedem bastante para deixar capacete lá. Aí eu digo, pode deixar. Agora eu não me responsabilizo pelo seu capacete. Você pode deixar onde você quiser. Agora eu não vou me responsabilizar pelo seu capacete, porque eu não sou guardião nem do que é meu, quanto mais do que é dos outros. Aí o cara diz, não, tá bom, eu boto aqui num cantinho, vai lá e bota. Entendeu? Então são regras. Eu não posso simplesmente o cara chegar e dizer, pode deixar um capacete aqui? Pode. E aí, de repente, o capacete desaparece, porque lá pisa muita gente, e eu tenho que pagar o capacete do cara. Então tem regras. Pode deixar o capacete? Pode, você pode deixar. Agora, eu e a minha empresa não se responsabiliza pelo capacete. Pode deixar? Pode. Tá. Aí, pode botar aí desse quadradinho aí. Tá. Você vem. Agora, eu não vou me responsabilizar caso você chegue aqui e ele não esteja aqui.
4: Vossa Excelência disse que seria o do STF lá, é o Gilmar Mendes?
2: Você me tratou de Gilmar Mendes.
4: Você é o Mendonça? Você está mais para
2: o Alexandre de Moraes?
4: Alexandre de Moraes. E, pelo menos os cabelos tá chegando lá. Não, cara, eu falo assim com razão. Cê, realmente tem que ter regras e tudo mais, tem que ser cumpridas. Agora, um pouco burocrático, né?
2: É, porque
4: depois de tanto tempo.
2: Qual é o problema? O problema são as fraudes. Hoje em dia, se você chiar na chinela, lhe roubam a chinela. Tá certo? Hoje tá difícil você viver no mundo, então as regras têm que existir para poder as coisas acontecer. Porque se chegou uma encomenda nos Correios, o Correio tá certo? Tá certíssimo. Chegou uma encomenda nos Correios. Aí alguém, fulano, entrega, pegue lá, alguém vai e pega. Certo? Aí vai que essa pessoa não autorizou. Quem vai ser responsável pela entrega é os Correios. Então os Correios simplesmente estão dizendo, olha, pode receber, caso na ausência do titular, pode. Agora, para isso é preciso mandar lá uma xerox do documento com a sua assinatura. Por que que é interessante isso? Porque está lá. Né? Tá lá. O documento tem uma assinatura. Então, muito dificilmente alguém consegue fazer uma assinatura igual. Certo, Paris Júnior? Tem gente que faz parecido? Tem. É muito? Conheço? Conheço. Aí, o cara que vai levar essa cópia com essa assinatura, ele também tem que apresentar o seu documento com foto para poder receber a mercadoria. A burocracia existe exatamente para evitar que haja o furto, haja o extravio da mercadoria. Então, quando eu disse que Vossa Excelência é muito radicoso e é sempre na defesa dos mais, entre aspas, humildes, né? Da questão burocrática, quer dizer, porque eu tô aqui lhe dando aqui uma aula, meu caro amigo Gilmar Mendes, para você ficar ligado nas paradas de sucesso.
4: Vamos pedir até o cartãozinho de vacina para poder liberar o objeto, mas
2: é, na verdade,
4: você tem razão.
2: Na verdade, se está destinado para você que tem que buscar a mim.
4: É muita burocracia, mas isso tudo se resumindo para evitar fraudes, com certeza. Mas é muita burocracia.
2: Mas Vossa Excelência se deu por vencido, né? Aqui na tese.
4: Tudo bem, mas é muita burocracia. São 12 mais 57. Bom de tudo isso é que os Correios voltou. Estava de greve e voltou. Assim, vamos torcer e pedir a Deus que a Caixa Econômica também volte, né, a
2: vender o pessoal. Ah, Claudino, mas você está dizendo que os Correios voltou da greve aqui, estava de greve? Olha, sinceramente, eu não sei dizer se a turma aqui parou. Mas se não parou, Farei Júnior, estava lá sem poder fazer muita coisa. Por quê? Encomendas, não sei mais o quê, não sei mais... Não vinha de lá para cá, por quê? Né? A gente sabe que as pequenas cidades geralmente não aderem, né? Se é banco, Parambu não adere... Se é Correio, também não adere, certo? Mas o restante do mundo fica parado, então fica aqui aquela coisa sem ter movimento.
4: É verdade. Eu vou pedir visto do meu voto, né?
2: Pois peça, para apanhar de novo.
4: Eu vou pedir visto do meu voto. E segunda-feira eu vou ter aí 72 horas para poder... É visto do meu voto e segunda-feira eu vou ter aí 72

0: eleitorais, Padre Júnior. Um lado achando graça e o outro chorando.
1: É complicado.
0: Por falar. Vamos logo, Padre. Nós estamos aqui a 2 minutinhos da hora certa. Mas vamos com a pesquisa da Datafolha divulgada ontem. Nós trouxemos aqui, companheiro Padre Júnior, é outro dia que tem 4 institutos de pesquisas que mostram o Lula na frente, outros 4 mostram o Flávio na frente. Inclusive, ontem saiu quase 50 pesquisas. Aquela última de ontem, da Futura, você leu, Padre Farias, que eu pedi para você ler?
1: Li aquela leu? Da Futura.
0: Pois
1: lá.
0: O senhor vai reler, após o nosso intervalo, essa pesquisa de ontem, que foi da Futura. Futura 100%, é isso mesmo?
1: A última que saiu
0: ontem. A última de ontem.
1: Não foi a Futura, não. Foi
0: a última de ontem, eu mandei aqui na redação pro senhor.
1: Palve. Ontem foi a última que a gente leu.
0: Eu pedi que lá no grupo do rádio, mandei lá que o senhor informasse bem os seus ouvintes. Será que o senhor respeitou a ordem suprema da emissora? Porque eu pedi pro senhor divulgar a pesquisa.
1: Vossa Excelência me mandou a Palve, Flávio 48, Lula 45 no segundo turno. Daqui a pouco eu trago de novo.
0: Mas Vossa Excelência leu ontem à tarde?
1: Vossa Excelência me mandou exatamente 13 horas e 47 minutos.
0: Não, viu? Essa outra aqui já era, bem umas 4 da tarde. Mas tudo bem.
1: Essa outra que você está se referindo não era ontem, não foi ontem no horário do programa informativo. Você está se referindo àquela da tarde, né?
0: Isso.
1: Você me enviou às 3h38. Futura, sim, Flávio 49,4, o segundo turno, Lula 43,7. Eu compreendi que teria sido a última do horário do Jornal da Vale de ontem.
0: Pronto,
1: mas não.
0: Pois essa daí foi também foi saiu ontem, tarde, mas vamos, né, com o Datafolha. Datafolha de ontem também.
1: Vamos
0: aí
1: aqui
0: eu trago
1: com
0: aqui a Futura.
1: Pronto. Olha, Datafolha, segundo turno, Lula 47, Flávio Bolsonaro 45. Candidatos estão em empate técnico, assim como há uma semana, quando Lula tinha 46, Flávio tinha 44. Pesquisa divulgada nesta quinta 24 foi encomendada pelo Globo e pelo jornal Folha de São Paulo. Vamos aqui com a matéria. Olha, a pesquisa Datafolha divulgada nesta quinta-feira mostra Lula do PT com 47% das intenções de voto. Flávio Bolsonaro do PL aparece com 45% em um eventual segundo turno da eleição presidencial, mantendo o empate técnico registrado na semana passada. Na pesquisa anterior, Lula tinha 46%, Flávio tinha 44%. O levantamento foi encomendado pelo Globo e pelo jornal Folha de São Paulo. O Datafolha também apresentou cenários de disputa de segundo turno entre Lula e Ronaldo Caiado, do PSD, Romeu Zema, do Novo, Renan Santos, do Missão, e Augusto Cury, do Avante. Entre os eleitores não alinhados nem ao petista, nem ao bolsonarismo, 39% votariam em Flávio Bolsonaro e 34% em Lula. Na parcela que escolhe Cury no primeiro turno, 35% migraram para Flávio. No segundo turno, 33% apontariam por Lula, já 30% indo o voto em branco ou nulo. Entre os eleitores e Caiado, 50% escolheriam o candidato do PL e 33% votariam no atual presidente. No eleitorado de Renan Santos, 54% preferem Flávio no segundo turno, 14% apontariam por Lula, 33% votariam em branco ou nulo nessa disputa. As margens de erro para esse eleitorado são mais altas, 10,11 e 13 pontos, respectivamente, devido ao universo menor de respondentes. Lula e Flávio Bolsonaro, Lula 47, eram 46, Flávio do PL 45, era 44, isso comparando ao resultado da semana passada, né? Em branco, nulo, nenhum, 7, eram 8%, indeciso era 1 e continua 1%, é o que diz a pesquisa. Lula e Ronaldo Caiado, Lula 46 era 46, Ronaldo Caiado era 44, 44 era 42 na passada, em branco, nulo, nenhum, 9, eram 10, indecisos, 1, era 2%. Lula e Romeu Zema,

0: Lula do PT, 48, era 49. Romeu Zema do Novo, 39, era 39. Em branco, nulo, nenhum, 11, era 11. Indecisos, 1, era 2%. Renan Santos com Lula. Lula, 48, eram 47. Renan Santos, 39, era 38. Em branco, nulo, nenhum, 12, eram 13. Indecisos, 2, eram 2. Já Lula com Augusto Cury, Lula do PT, 46, era 44. Augusto Cury, 43, era 43. Em branco, nulo, nenhum, 9. Eram 10 indecisos, era apenas 1. Datafolha ouviu, nesse levantamento, 2.002 eleitores de 16 anos ou mais, entre os dias 22 e 23 de setembro. A margem de erro é de 2 pontos percentuais para mais ou para menos. O nível de confiança é de 95%. O número de registro no TSE é BR-00304/2026. O Datafolha mostra também que 80% dos eleitores estão totalmente decididos sobre a escolha do candidato a presidente, que 20% ainda pode mudar o voto. Tá vendo aí, Claudino? Datafolha mostrando nesse mesmo levantamento que 80% do eleitorado estão totalmente decididos. Voto no fulano, voto no cicrano. E 20% ainda, nesses próximos 9 dias, podem mudar o voto. 20% do eleitorado, segundo esse levantamento, é do Datafolha, lançado ontem, dia 24.
1: É, na verdade, não faltam mais 9 dias, faltam 8 dias e meio, né? Pra chegar no meio-dia já, passava do meio-dia. Então é isso aí, 20%, né, Paris Júnior? 20% ainda dos eleitores ainda não decidiram o seu voto. Bom, eu falei da Futura. Futura, Flávio tem 49,4. No segundo turno, Lula do PT tem 43,7. É isso mesmo, Paris Júnior?
0: Exatamente. Futura, essa também foi lançada ontem, né? É, o levantamento. Futura,
1: você ontem, Paris Júnior, antes de ontem, você trouxe aqui. 4 institutos de pesquisas davam maioria para Lula, 4 para Flávio. Eu já vi que o Datafolha está naquele grupo de 4 institutos de pesquisas que davam maioria, assim como a CNT, ao Lula. E essa aqui é a Futura. A Futura, será que dá na sua trajetória também a Flávio? Porque a gente trouxe aqui a divisão, porque eles estavam empatados, Maria Júnior, até nos números de institutos, né? 4 pro Flávio, 4 pro Lula. Inclusive, dentre eles, a Quest dando pro Flávio, né? Dando pro Flávio. A pergunta é: essa Futura, ela tá entre o rol daqueles institutos que dá mais vantagem a Lula ou a Flávio Bolsonaro? Tem como você resgatar essa informação? Enquanto você vai resgatando a informação, Paris Júnior, aqui levantamento divulgado nesta quinta-feira, 24, ouviu 2 mil eleitores entre os dias 19 e 23 de setembro, margem de erro é de 2,2 pontos percentuais para mais ou para menos, com nível de confiança de 95%. Cadê os números? Pesquisa Futura divulgada na quinta-feira, 24, mostra Flávio Bolsonaro do PL com 49,4% das intenções de votos em um eventual segundo turno da eleição presidencial. Lula, o Luiz Inácio Lula da Silva do PT, registrou, portanto, 43,7% das intenções de votos. Nesse cenário, 5,6% dos entrevistados indicaram voto em branco ou nulo, ou em nenhum dos candidatos. Indecisos, 1%. Outros cenários de segundo turno, levantamentos também mostrou, outras 4 simulações de segundo turno. O presidente empata com Ronaldo Caiado, do PSD, Romeu Zema do Novo e Renan Santos do Missão. E perderia para Augusto Cury do Avante, quando se leva em consideração a margem de erro do estudo, que é de 2,2 pontos percentuais para mais ou para menos. Em uma possível disputa entre Caiado e Lula, o governador de Goiás tinha, segundo aqui a pesquisa, ou tem, segundo a pesquisa, 46,5% das intenções de votos contra 42,4% do atual presidente. Os votos brancos, nulos ou em nenhum dos representantes aqui, 9,7% e 1,3% estão indecisos. É isso que mostra que é precisa a intenção de voto. Zema. Zema marca 43,8% contra... Zema marca 43,8% contra Lula, que atingiu 43,3%. Branco, nulos ou em nenhum dos candidatos, 11,2%. Indecisos, 1,7%. Já em uma eventual disputa contra Renan Santos, Lula tem 43,8% e o Universitário tem 41,7% das intenções de votos. Brancos, nulos ou em nenhum dos candidatos são 13,2%, indecisos 1,3%. Em uma eventual e possível disputa entre Cury e o atual presidente, o escritor tem 46,3% das intenções de votos contra 41% de Lula. Brancos, nulos ou em nenhum, 10,9%, indecisos 1,8%. A metodologia Futura Inteligência entrevistou por telefone 2 mil eleitores entre os dias 19 e 23 de setembro. A margem de erro é de 2,2 pontos percentuais para mais ou para menos e o nível de confiança é de 95%. O levantamento foi realizado com recursos próprios do Instituto, está registrado no Tribunal Superior Eleitoral sob o número de protocolo BR-05268-2026. Então tá aí, Faria Júnior, a Futura, eu não sei em qual bloco ela tá, porque nós dividimos aqui em programas anteriores dessa semana os blocos das pesquisas, né? E mostravam 4 pro Lula, dando vantagem Lula, 4 pro Flávio. Essa Futura tá no rol de quem, Faria Júnior?
0: Deu uma Claudino, na... O Poder 360 traz aqui a matéria, como estão Flávio e Lula nas pesquisas há 9 dias da eleição. O senador fica numericamente à frente em 5 estudos.
1: Em 5.
0: E Lula em outros 4 sobre o eventual segundo turno entre os dois. Poder 360 compila os resultados dos levantamentos nacionais mais recentes. Há 9 dias do primeiro turno das eleições de 2026, as pesquisas nacionais mais recentes mostram um cenário apertado em um eventual segundo turno entre o presidente Luiz Inácio Lula da Silva do PT e o senador Flávio Bolsonaro do PL. Levantamento do Poder 360 com 10 pesquisas realizadas de 9 a 23 de setembro mostra Flávio numericamente à frente de Lula em 5 estudos. O petista lidera numericamente em outros 4. Há um estudo em que ambos têm o mesmo percentual. As diferenças entre os dois variam de 0,3 ponto percentual na Atlas Intel, a 7 pontos percentuais nos levantamentos GERP, CNTMDA. As pesquisas têm margens de erro distantes que variam de 1 ponto percentual a 2,5 pontos percentuais. A GERP, por exemplo, a GERP, Lula aparece com 43, Flávio com 50. A Futura, Lula com 43,7, Flávio com 49,4. Poder Data, Lula 45, Flávio 46. Quest, Lula 41, Flávio 42. Real Time Big Data, Lula aparece com 44, Flávio com 45. A M Analytics, esse instituto, ele traz o levantamento, Lula aparece com 43, Flávio com 43. Aqui é onde eles aparecem com o mesmo resultado, Claudino. Já Atlas Intel, Lula com 47,7, Flávio 44,4. Nexus BTG, Lula 46, Flávio 45. Datafolha, Lula 47, Flávio 45. CNTMDA, Lula 47,3, Flávio 40. Ou seja, em 5 estudos, Flávio lidera. Quais são esses institutos? Escute aí, decore aí. GERP,
1: Futura,
0: Poder Data,
1: Quest
0: e Real Time Big Data. São os institutos que mostra Flávio liderando. Já esse AM Analytics, o resultado é igual. É Lula empate. 43, Flávio 43. Os institutos que mostra Lula na frente de Flávio: Atlas Intel, Nexus BTG, Datafolha e CNTMDA. É. Então, em 10, eu falei 10. 10 levantamentos divulgados, né, contratados pelo Poder 360. 5. Senador fica numericamente à frente do petista. Flávio fica à frente do petista Lula. 4. Lula fica na frente de Flávio Bolsonaro. Então o negócio está meio apertado, né,
1: Cláudio? Está apertadinho. Aí a diferença também é só de um, né, Paris Júnior? Assim como as pesquisas mostram, um ponto a mais absolutamente.
0: Então, exatamente.
1: Em 10 levantamentos, um dá empate numérico, outros 5 dá vantagens a Flávio, outros 4 dá vantagem aí a Lula. Né? Você teve, desses institutos todos que a gente conhece bem, Paris, você tem aí o IPEC. Você tem aí o Datafolha, que saiu ontem, mostrando Lula 2 pontos percentuais à frente de Flávio. E já naquele outro instituto, que é a Quest, que é o que a gente está tendo agora na TV Globo, são 2 institutos de pesquisa que foram contratados pela Globo, já mostra aí o Flávio Bolsonaro 1 ponto à frente de Lula. Então, desses institutos que nós trouxemos aqui, Maria Júnior, conhecido mesmo são esses dois, né? Datafolha e IPEC.
0: Exatamente. Vale ressaltar, IPEC, Claudino.
1: Não, perdão. A Quest.
0: Exatamente. Vale ressaltar, Claudino, que esses levantamentos foram realizados em períodos diferentes.
1: Exato.
0: Com metodologias, diferentes. Tamanhos de amostra, margens de erros próprios. Por isso, os percentuais não devem ser interpretados como uma série temporal única, nem comparadas como se fossem resultados de uma mesma pesquisa, né? A compilação considera o levantamento nacionais com entrevistas realizadas de 9 a 23 de setembro de 2026, todas registradas no Tribunal Superior Eleitoral. Não esqueça, falta 8 dias e meio, né, Claudio? Menos de 8 dias e meio. Para as eleições.
1: Se é para faltar 9, nós já passamos do meio-dia, não falta mais 9 dias, né? 8 dias e meio aproximadamente, né? Ou seja, resumindo, passou esse final de semana agora, Paria Júnior, que você já tem compromisso,
0: passou esse,
1: né?
0: Domingo no outro.
1: Passou esse domingo no outro, já é
0: eleição.
1: Fogo. É eleição. E hoje tem, pra gente ir pra hora certa aqui, hoje tem Datafolha na corrida ao governo do estado do Ceará. A partir das 4 da tarde, Paria Júnior, essa pesquisa, ela já será divulgada. A última que a gente trouxe aqui na corrida pelo governo do estado do Ceará foi da Quest, né? Foi a Quest que nós mostramos aí, o Ciro 2 pontos à frente de Urbano.
0: Exatamente.
1: Mas parece que aqui no estado do Ceará não vai ter segundo turno não, né, Paria Júnior?
0: Rapaz, Claudino, se você parar para observar, alguma surpresa vai ter aí, né? Tanto no estado também, quanto no federal, né? Tudo pode acontecer.
1: Muita gente trabalhando para ir direto no primeiro turno, né, Parejúnio? Para não deixar o adversário crescer no segundo turno. Eu não sei, não. Tá saindo umas pesquisas aí que tá deixando muita gente preocupada, né, Parejúnio?
0: E o presidente Lula tá apelando para o pessoal da terceira idade não deixar de ir à urna. Macaco velho, né?
1: Rapaz, o negócio. Só que pra mim, eu posso contar um segredinho? Você não vai contar
0: Deixa
1: pra ninguém?
0: Deixa pra depois da hora certa, né?
1: Pois eu vou contar um segredinho daqui a pouco. As coisas lá não tá muito boa, não, viu, Paris? Só que pra mim e pra você.
0: Exatamente.
1: O negócio, rapaz, não tá bom, não. Tá apelando até pra Pai de Santo. O negócio tá complicado. Vamos aqui à hora certa, já já, daqui a pouco eu conto o segredo.
0: Só para concluir aqui, eu vendo um discurso do Lula, ele dizendo que, em outras palavras, mas mais ou menos parecido, que o pessoal tinha que tirar a bunda da cadeira e fazer caminhada, exercício físico, né?
1: É.
0: Aí agora ele quer que o pessoal use a canetinha, né? A vacinazinha para poder emagrecer, né, Claudina? O jogo tá se invertendo.
1: Aí
0: o
1: tu vai no posto atrás de dipirona.
0: Aí você vai entender.
1: A cibalena, né? Não tem, né?
0: Aí você vai entender, né?
1: O complicado, é complicado. Complicado. Vamos aqui à hora certa, já já. Mais informações aqui dentro da programação.
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1: 13:20 em Parabu.
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2: Agora mais 33 minutos, é a hora certa para os senhores e para as senhoras que sintonizam o nosso canal 87,9. Ministério Público do Ceará, Faria Júnior, aponta imprudência e denuncia o motorista por mortes de 7 atletas naquela tragédia que aconteceu ali no Tauá. Será que o motorista dormiu, Faria Júnior?
3: Claudino, a informação é que o Ministério Público do Ceará aponta imprudência e denuncia motorista por mortes de 7 atletas de basquete ocorrido no município de Tauá. Inclusive, ontem nós trazíamos uma matéria em que a PFOSSE, né, ali de Tauá, homenageou, né, os funcionários que estavam presentes no dia dessa tragédia pela o atendimento rápido, ágil de todos eles, o empenho no resgate, né, e no atendimento às vítimas desta tragédia. E hoje o Ministério Público aponta imprudência e denuncia o motorista por morte dos 7 atletas de basquete ali que ocorreu no município de Tauá. Olha, o Ministério Público denunciou nesta quinta o motorista Leandro da Silva, de 35 anos, por homicídio culposo, quando não há intenção de matar, devido ao tombamento do ônibus que resultou no óbito de 7 integrantes de um time de basquete em Tauá, na região do Sertão dos Inhamuns. Segundo o órgão, o profissional agiu com imprudência e deixou de manter o domínio do veículo e de conduzi-lo com atenção e os cuidados indispensáveis à segurança no trânsito, além de ter executado uma manobra brusca incompatível com um veículo de grande porte após sair da pista. Na denúncia, o Ministério Público destacou ainda que o laudo pericial apontou que no momento do sinistro a rodovia estava seca, em bom estado de conservação e sem buracos, com boa visibilidade, e que os sistemas de risco de freio e de direção, os pneumáticos do ônibus, não apresentavam avarias. O sinistro se deu em razão de desvio brusco efetuado pelo condutor. O ônibus saiu da pista e tombou no aterro lateral da rodovia. Ministério Público do Ceará. No início deste mês, Leandro já havia sido indiciado pela Polícia Civil do Estado do Ceará por homicídio culposo, além de lesão corporal culposa na direção de veículo automotor e lesão corporal. Para o Ministério Público, os processos sobre os crimes de lesão corporal do suspeito devem correr separadamente do de homicídio culposo. Devido ao atendimento, o órgão afirma que encaminhará a cópia dos autos para que a polícia identifique todos os passageiros que sofreram lesões corporais em decorrência do acidente e colha manifestação expressa de representação das vítimas adultas e dos representantes legais das vítimas com menos de 18 anos e demais diligências necessárias. Os sobreviventes também podem procurar diretamente a Delegacia de Polícia de Tauá até o dia 15 de dezembro de 2026, conforme prazo previsto em lei, acrescentou. O acidente de ônibus foi registrado na madrugada do dia 15 de junho, na CE-187, nas proximidades do distrito de Santa Teresa, em Tauá, no estado do Ceará. Os atletas retornavam de um torneio realizado em Sobral, quando o veículo em que viajavam capotou, deixando também dezenas de passageiros feridos e 7 mortos. 13 horas 39 minutos, aqui em Parambu, programa Jornal da Vale, nesta sexta-feira. 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
2: Muito bem, a hora certa para os senhores e para as senhoras que sintonizam aqui o nosso canal 87,9. Final de semana promete ser agitado, Paria Júnior. Politicamente falando, em Parambu. Final de semana promete ser agitado em Parambu no final de semana. Nós teremos duas carreatas anunciadas, Faria Júnior, para movimentar politicamente a nossa Parambu. Carreata pró Flávio Bolsonaro, com ponto de saída ali de frente à Cerâmica, na estrada que liga Parambu a Quiterianópolis, com previsão de chegada, Faria Júnior. Com a previsão ali de chegada, né, dos veículos às 16 horas e 22 minutos, certo? Certo. E aí a turma vai, né? O pessoal vai sair de lá, vai percorrer aí as principais ruas da cidade, né? Então, vai ter essa carreata pró Flávio Bolsonaro, aí vai seguir aí as ruas da cidade, buzinaço, aquela coisa de sempre, né, Parejo? Então, sábado, portanto, amanhã, vai haver essa carreata pró Flávio Bolsonaro, a turma, né? A turma aí do Flávio, aqui do Parambu, que tá organizando. Bom, já no domingo, vale ressaltar que a carreata aqui pro Flávio Faria Júnior, a concentração vai ser lá na Cerâmica por volta das 16h22. 16 horas e 22 minutos, Faria Júnior. A turma já começa a chegar por lá e depois vão se organizar, né? E vão andar aí às ruas da cidade fazendo a festa lá alusiva ao candidato do Flávio. O candidato Flávio. Domingo é a vez de Camilo Santana, que concorre à reeleição, vi a Parambu. E a concentração também, Faria Júnior, vai ser lá na estrada que liga Parambu a Quiterianópolis. O evento está previsto para acontecer ali, a concentração, por volta das 10 horas. Segundo a informação, o candidato vai fazer a fala lá, naquela pracinha ali próxima ao cemitério, por volta das 10 horas e 20 minutos, e depois a turma vai sair em carreata, motocicleta também, pelas principais ruas aqui da cidade de Parambu. Então nós teremos no final de semana, aqui em Parambu, na Festa da Democracia, Faria Júnior, duas carreatas, a de sábado amanhã, por volta das 16 horas e 22 minutos, com concentração de frente à Cerâmica. Essa é pró Flávio Bolsonaro. Vai sair também percorrendo aí as principais ruas da cidade. E no domingo, por volta, né, das 10 horas, 10h30, vai ser a vez do candidato Camilo Santana, que é do PT, que concorre à reeleição via Parambu. Vai haver concentração também lá no bairro Beleza. A informação é que ele vai fazer uso da fala ali naquela pracinha próxima ao cemitériozinho lá do bairro Beleza, e depois a turma sai em carreata também pelas principais ruas da cidade. Então, Parambu terá essas agitações políticas no final de semana, Faria Júnior.
3: São 13 horas e 44 minutos aqui em Parambu. Vamos aguardar aí para conferir, né,
2: Claudinho? O rebuliço.
3: Ver o que é que vai dar.
2: O que vai dar
3: final de semana. E bom que vai ser uma no sábado, outra no domingo, né?
2: Exato.
3: Ou seja,
2: a cidade, né?
3: Final de semana vai ser muito agitado quando se fala de política no Parambu.
2: É, pelo menos para uma coisa essas duas carreatas vai servir, Faria Júnior. Pelo menos para uma coisa eu tenho certeza absoluta que vai servir. Você sabe qual é, para que é que vai servir?
3: Sim.
2: Vai servir, isso se a turma usar o que eu estou imaginando que vão utilizar, que são fogos de artifícios. Matou a charada aí, não?
3: Fogo de artifício e também combustível, que aí tem combustível pro veículo, né?
2: Escute, eu vou dizer de novo o que é que eu disse aqui para o seu raciocínio sintonizar com o meu raciocínio. Eu disse que esses dois eventos vão servir para pelo menos uma coisa. Se as duas tiverem fogos de artifício. Matou a charada, não? Não matou a charada? Fala.
3: Se tiver o fogo de artifício.
2: Vai servir para espantar essa rumba de cachorro que a gente vê aqui no centro da... Você viu o tanto de cachorro que tem, Padre Júnior?
3: É por época. Você abre o chão de São Paulo?
2: Isso. É por época. É só uma cachorra. Tá atraindo aquela rumba de cachorro. Aí se tiver fogo de artifício, aí você não vai ver mais aquela cachorrada desgraçada ali no centro da cidade.
3: Entendeu aí, matou a charada? Eu matei a charada, mas o que eu falei também faz sentido. Vai ter um gastozinho a mais de combustível, né, Claudinho?
2: É um combustívelzinho.
3: É a turma que acha bom dar as aceleradas, né?
2: É, tem uma turma também que vai lá, pega o combustível, fica ali na saída, na hora que passa ali um 10, 15 metros da saída, ele pra casa. Esse
3: aí
2: eu,
3: fora.
2: Vou lá gastar meu motor, gastar essa gasolina até e acha amanhã cedo. Então, Faria Júnior, nós teremos essas duas concentrações, como eu já disse. A carreata Pro Flávio é a turma mesmo da direita, né, que está organizando, tá certo? Concentração lá de frente à cerâmica por volta das 16 horas e 22 minutos. Isso do sábado, amanhã. E aí a turma, depois de se organizar lá, né, vai marcar o horário de sair e vai percorrer.
3: Domingo, o governador vai estar também?
2: O
3: governador aí, vai estar também?
2: Vai estar o candidato. O candidato à reeleição.
3: O governador ele vem na
2: qualidade,
3: né,
2: de candidato, né? Vai vir ao Parambu o candidato, o Mano de Freitas, candidato à reeleição.
3: Qual é o horário da movimentação deles?
2: A partir das 10 horas da manhã, porque ele vem
3: horário
2: participar
3: quente,
2: também.
3: Hein?
2: Vem participar também de movimento Tauá, do Tauá.
3: Né?
2: Aí de lá vem dar um pulinho.
3: O horário, aqui, por sinal, muito quente, né, Claudinho?
2: É, mas tudo aqui horas. Pode ser meio-dia. Do jeito que o negócio tá aí, pode ser uma da tarde. Só pingando. E o cabo, você não disse que tinha um cabo aqui com o pé no chão?
3: Tenho, amigo meu.
2: Pois é, no pé do chão, vai e dança, vira a gota serena, ele tá nem
3: mais descalço, mas...
2: Nem que amanhã, no outro dia, nem que outro
3: eu tava
2: dia...
3: Eu tava olhando, tem uns rachão nos pés, eu digo, rapaz, tu vai botar pelo menos sebo de carneiro capado nesse rachão pra dormir, que tu aguentar o rojão, porque senão...
2: Nem que no outro dia ele não aguente pisar uma porta no chão, mas ele vai.
3: Tu vai afuleimar, né, esse rachão, mas ele disse que vai descalço.
2: Vai descalço.
3: Porque
2: então,
3: pelo candidato dele, vai até pra lua.
2: Faria Júnior, vamos concluir
3: Deus
2: o programa.
3: Proteja, né?
2: Hoje é sexta-feira. Conclui o programa, né, Faria Júnior?
3: Sexta-feira, Claudino. Semana que vem.
2: Essa semana foi até cumprida, não foi não, Faria?
3: Foi. Eu tô achando que vai chegar o dia 4 e não chega o dia 30, né? Claudino, semana que vem, acredito eu que muitas informações no decorrer do nosso programa. Eu tenho certeza que muitas pesquisas sairão.
2: Ah, semana que vem vai ser 10 por dia.
3: Eu estava ouvindo um ouvinte, ele dizia assim, rapaz, eu estou bem antenado lá no programa porque vocês estão trazendo os conteúdos ligados à campanha eleitoral, principalmente às pesquisas e tal, e eu sempre estou antenado todo dia para a gente se atualizando, por mais que a rede social...
2: Por falar nisso, Padre Júnior, tem gente que é incompreensível. Aí eu estava conversando com outro ouvinte, ele dizia, rapaz... Eu escutei seu programa lá, de 99 palavras que vocês falaram lá, foi sobre política. Eu digo, rapaz, tu quer que eu fale de quê? De Copa do Mundo?
3: Eu ia completar aqui.
2: Não pode falar de Copa do Mundo, não.
3: Eu ia concluir aqui o meu raciocínio.
2: Porque o assunto do momento é esse, eu vou falar de Copa do Mundo, eu vou ficar com quantos ouvintes
3: aqui. Eu ia completar meu raciocínio e dizer exatamente isso. Você escuta alguns, dizem, rapaz, eu tô antenado. Outros dizem, rapaz, o conteúdo do programa tá sendo só sobre as eleições. Eu digo, rapaz, é o momento. é o momento.
2: Nós não podemos falar de chuva, falar aqui de previsão do tempo.
3: A única coisa que nós podemos falar aqui é do tempo é as informações relacionadas ao El Niño, né?
2: El Niño.
3: Exatamente. Mas o assunto do momento
2: é política, é política, campanha eleitoral.
3: Campanha eleitoral. Semana que vem a gente vai dar uma ênfase mais, Claudino, na divulgação das rotas, né? Rotas, percursos, né? A qual vai ter o transporte gratuito para levar o eleitor até a sessão que ele vota. Semana que vem, todo dia, a gente vai estar reforçando aqui esses percursos, essas rotas, para que aquele eleitor que não tem o seu transporte, não tem sua moto, precisa deslocar para a sua sessão, para o local de votação, saber direitinho como tem que fazer para poder pegar o transporte gratuito e ir votar. E eu acredito que muitas pesquisas também sairão, e são assuntos que realmente interessam ao público ouvinte, e é o que a gente tem feito aqui no nosso dia a dia, né, Claudinho?
2: É verdade, sim, senhor. O restante, semana que vem, Pare Júnior, eu acredito que o negócio vai pegar fogo, né? Reta final de campanha. É, você já viu? Só aqui para mim e para você, Pare Júnior, só para mim e para você aqui. É, você já viu como é que tá a circulação de dinheiro na cidade, Pare Júnior?
3: Hoje, Claudino, eu fui comprar um leite num estabelecimento comercial. Chegando lá, o proprietário disse: rapaz, a movimentação em cédulas de R$200, nunca tinha visto na minha vida. Rapaz, ontem aqui no bairro teve umas visitas, umas coisas. Hoje, gente comprando pão aqui, R$2, R$3, com uma nota de R$200. Circulação de notas de R$200. Não vi só de um, não. Vi de vários comerciantes falando isso. O que está acontecendo, hein, Cláudio?
2: Eu não sei. Pronto. Eu vou responder. Estão pagando os aposentados e pensionistas do INSS. Eu acho que
3: Bolsa Família.
2: Bolsa Família.
3: Pé de meia. Deve ser isso. Graças a Deus que o dinheiro está circulando.
2: O que tem de notas de 50, notas de 100 e notas de 200, a bicha bem novinha, não é brincadeira, não.
3: Eu estou achando que meu salário esse mês vai ser só de nota de 200.
2: Somente. Olha, eu nunca tinha visto tanta nota de 200 na minha vida, Farei Júnior. Eu não sei se é porque o carro forte trouxe dinheiro para pagar os aposentados e pensionistas do INSS, também o pessoal do Bolsa Família, mas está correndo uma cruriana de nota de 100, de 50 e de 200, que é impressionante, viu, Farid? Mas tudo bem, deve ser ilações, né? É porque no tempo de eleição, não, acho que não tem nada a ver. Eu acho que é porque estão pagando realmente aí os aposentados, né? Os pensionistas e também o pessoal do Bolsa Família.
3: Claudino, falando de eleições, eu estava refletindo comigo, acho que eu cheguei até a relatar para você. Pelas pesquisas que nós temos divulgado, pelos institutos de pesquisa que têm feito seus levantamentos, dá para se crer que nós vamos ter uma eleição muito acirrada, né? Muito acirrada. Eu lembro em 2022. O nervo das pessoas estava na flor da pele. Esse ano, pelo menos, é o que eu vejo. Todo mundo com suas decisões em quem vai votar e, de certa forma, tranquilo. Você não vê discussões, Claudino, você não vê certas aglomerações de pessoas discutindo a questão do voto. Eu acho que as pessoas estão se respeitando mais. Será, Claudino? Em 2022 a gente acompanhou, principalmente nos noticiários, teve muito problema, né? Eleitores indo às vias de fatos devido entrar em discussão política, porque um votava no A, outro votava no B. E eu estou vendo, através das pesquisas, que a eleição parece que vai ser muito bem disputada, mas as pessoas parece que estão se respeitando mais. Será se a democracia ela vai voltar a existir no nosso país, a soberania do nosso país, será se ela vai permanecer, Claudio? Eu estou vendo isso, não sei se você observa dessa forma. Pese alguns grupos nas redes sociais, né? A turma, um fala de uma forma, outro fala de outro, um defende o outro, mas presencialmente mesmo falando, a gente não vê muita discussão relacionada à questão do voto, não, nessa eleição.
2: É, a turma está mais indo na rede social. Por exemplo, estamos chegando aqui a notícia agora. Olha. Conselho do Ministério Público Federal rejeita investigar Gonet em sessão comandada por irmão de Flávio Dino. Para tu ver como... Rapaz, pensa numa cambada de gente sem vergonha. Pensa numa cambada de gente sem vergonha. E querem cobrar do cidadão, querem cobrar do eleitor. Seriedade. O Gonet aqui é aquele que estava lá com o Borcaro, né? Tomando uísque, né? E fumando charuto. E aí, ainda mais com conversas escusas. Pois tá aqui, Parejone, olha. O protecionismo, o corporativismo, em outras palavras, tá aqui, ó. Tá vendo? Mesma coisa que aconteceu lá do Supremo para proteger o Alexandre de Moraes, aconteceu aqui na PGR também, olha. Tá vendo, Parejone, para tu ver a imoralidade? Aí o Brasil não vai para frente do jeito que tá. Pior não fica, como dizia o Tiririca. Essa é a grande verdade. Tá aqui, olha, o escândalo, olha. Conselho do Ministério Público Federal rejeita investigar Gonet em sessão comandada por quem? Por irmão de Flávio Dino, que Flávio Dino foi aquele ministro que pediu vistas lá no caso do Alexandre de Moraes. Dá pra continuar num país desse jeito, Faria Júnior?
3: Quer dizer,
2: ou seja, esse... aqui ninguém pune, não. Eles mesmos são intocáveis.
3: Esse irmão do Flávio Dino, ele faz parte da...
2: Ele faz parte da comissão. Da comissão lá do Ministério Público, tá aqui, olha. Rapaz. Parece até com ele aqui, olha. Parece até com ele. Aí dá pra entender a história do Brasil. Nem investigar
3: o
2: eles vão.
3: O alicerce vem grande,
2: não
3: vem?
2: É, tem que... Eu não vou dizer aqui porque não pode, né?
3: Ai, Jesus Cristo.
2: Rapaz, só aqui pra você.
3: É rir pra não chorar, viu, Claudio?
2: É terrível.
3: E dia 4, o eleitor
2: vai... pra urna.
3: Pra urna.
2: Deus queira que ele vá pra urna pra fazer o que ele faz quando ele vai no sanitário.
3: Vamos ver aí o que é que vai acontecer, né, Claudino?
2: Exato.
3: 13 horas e 55 minutos, vamos dar um giro no plantão policial pra gente finalizar o programa dessa sexta-feira. A principal ocorrência, homem é preso após invasão e danos em residência no bairro Arizona, em Tauá. Um homem foi preso na tarde de ontem após uma ocorrência de invasão de domicílio e danos materiais registrada na rua Francisca Loyola Alexandrino, no bairro Arizona, em Tauá. De acordo com as informações do Procidadania, por volta das 16h47, a equipe foi acionada pelo Centro de Gerenciamento de Informações para atender uma denúncia de conflito familiar. No local, o proprietário da residência, a proprietária Leila Regina de Freitas Amorim, relatou que durante a madrugada, enquanto acompanhava uma neta no hospital, sua filha Beatriz de Freitas Amorim, Bruno Leitão da Silva, teriam entrado no imóvel sem autorização após arrombarem as fechaduras do portão principal da sala e dos quartos. Bruno Leitão já é conhecido pelas forças de segurança de Tauá, envolvido em diversas ocorrências policiais. Na unidade, a vítima compareceu, apresentou registros fotográficos dos danos encontrados. A informação é de que foi preso, autuado em flagrante, em outra ocorrência, sendo posteriormente liberado durante audiência de custódia. Também existe uma determinação judicial para sua internação compulsória, medida que até o momento ainda não foi executada. Então está aí, a principal ocorrência veio lá do município de Tauá. São 13 horas e 59 minutos, informações da área policial. Homem é preso por ameaçar no contexto de violência doméstica também ali no município de Tauá. Segundo a Polícia Militar, José Eunes Souza dos Santos foi conduzido, suspeito, onde foram realizados procedimentos cabíveis. O caso foi enquadrado como violência doméstica com base no artigo 147. Após a adoção de medidas legais, José Eunes permaneceu preso à disposição da Justiça. Na manhã de hoje, sexta-feira, o acusado foi conduzido ao núcleo de custódia de Crateús, onde permanece à disposição do Poder Judiciário. Foram essas as informações da área policial do programa de hoje.
2: Muito bem, vamos concluir, portanto, o nosso programa de hoje, parabenizando...

0: recebendo os parabéns da dona Adelina, dos filhos, de todas as filhas, filhos, amigos, demais que vivem ao seu redor, desejando muita saúde e paz para a senhora. Viu, dona Adelina? Aí no Juazeiro, receba os parabéns de todos nós que fazemos a 87,9.
1: Final de programa. Para quem vai para os movimentos políticos, vão, se respeitem, né? Quem vai para um lado, fica só na dele, Faria Júnior, curtindo. Quem não vai e que é do outro lado, observa, tá certo? Para correr tudo bem, né? Segunda-feira, a gente volta trazendo todas as notícias, todas as informações aqui dentro da programação. E se o fato chamar a atenção, a gente abre a programação aqui e traz uma extraordinária. Um abraço a todos e até segunda-feira, se Deus permitir.
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1: 14 horas pontualmente em Parambu.
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0: Legal, cidade, muito boa tarde, Parambu. Agora 14:10, 2 horas 10 minutos. Começando agora o seu programa da tarde.
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0: De Mania começando, sexta-feira, hoje 25 de setembro, ano 2026. Ligado, fique comigo a partir de agora no seu rádio, muita música, alegria, descontração e entretenimento a partir de agora para você, onde você estiver. Fique comigo, eu sou Faria Júnior, vou ficar com você no comando, na apresentação do programa. 15 horas tem aquela sequência musical, daqui a pouco tá registrando seu aniversário também aqui nas ondas do rádio. Por isso, não sai da sintonia, fica ligado, Rádio Mania começando agora.
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0: Nosso telefone é 889-9664-7666. Bom final de semana, ótima tarde de sexta-feira. Sempre bom ter você comigo na sintonia do rádio. A música que toca você, toca aqui a partir de agora, internauta em todo o Brasil, em todo o mundo. Seja muito bem-vindo ao programa. Ferrugem, amor ou ódio? Ama ou odia? O nome da música, na verdade, é Amar ou Odiar. Vamos ouvir.

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1: Vamos que vamos, 14h35, você ligado na Vale, ouviu aí? Zé Neto e Cristiano, derreter aliança. Cheiro de menina, reincidente, Neil, a música Meu Novo Amor. Felipe Araújo, Luan Pereira, Bod Splash. Música aqui no seu rádio, a programação que você gosta. Ferrugem, Amar ou Odiar, só no seu rádio. Você curte música como essas aqui na programação da Mais Ouvida. É 4 horas, uma música atrás da outra. Fica ligado porque o programa apenas começou e o sucesso não para de tocar no seu rádio. Tá bom? Fica ligado. Vitamina e Cura, o mais amado do Brasil aqui no Rádio Mania.

Simone Mendes, 400 fios, agora 14h49. Tocamos Brasas do Forró, Lady Laura, Renan e Raí, Chorei no Sinal. Amado Batista, Vitamina e Cura. Renan e Raí, Chorei no Sinal, exclusiva para Joana. Joana no Sítio Farias, que vai aniversariar amanhã. Eita, coisa boa, né? Trocar de idade é muito bom, né? Idade de Deus, mais um ano de vida, com saúde, com paz. É o que a gente deseja aí pra você que troca de idade hoje. É um aniversário de muita paz, muita bênção. Aniversário cheio de alegria, tá bom? Felicidade. Que Deus continue lhe abençoando. Tocamos aí Chorei no Sinal, do Renan e Raí, exclusiva para Joana, minha prima, uma prima que a gente tem como irmã. Falo isso com sinceridade, ela sabe muito bem que eu estou falando a verdade, né, Joana? Joana, que há muito tempo convive com a gente ali no Sítio Farias, não só ela, mas ela, o esposo Otávio, a filha Júlia, e a gente tem um vínculo muito próximo, familiar, né, Joana? Que Deus continue lhe abençoando, dando muita sabedoria, garra, força. Você que é essa mulher guerreira, essa mulher que, por mais que as dificuldades venham, mas ela ergue a cabeça e pede força a Deus para vencer as dificuldades da vida, né, Joana? Que Deus continue lhe abençoando. Amanhã vai estar de nova idade e a gente deseja muitos anos de vida para você, tá bom, Joana? Continue sendo essa pessoa que você é. É sempre prestativa, pessoa que sempre tem tido um tempo que a gente se encontra, ela sempre tem um tempo disponível para a gente conversar, para compartilhar algo da vida, enfim, isso é muito bom, né? Nós somos primos, a Joana é filha de um tio da minha mãe, né? Então somos primos legítimos, por isso desejo para você tudo de bom, que Deus permita você viver muitos anos e a gente também, para compartilhar esses momentos bons da vida juntos, você, seu esposo, sua filha, toda a família, tá bom, Joana? Parabéns, que Deus continue lhe abençoando ricamente. 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Gente comigo, quem tá na sintonia, olá, Farias, tudo bem? Sou Luísa Moraes, no bairro Beleza. Quero ouvir Pessoa Errada, do Valceni. Ofereço para todos que estão ligados no programa. Que bom, Luísa. Toco já já a sua música. Raíla no Juazeiro, Lamila, Lisnaldo Melado, dono, seu Antônio, dona Adelina. Dona Adelina hoje está aniversariando, né? Parabéns aí para dona Adelina. Sucesso, saúde, paz. Muitos anos de vida aí para Adelina, lá no Juazeiro, que hoje está aniversariando, tá bom? Que Deus continue abençoando ricamente. 14h53 agora.

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3: Hora certa agora, pontualmente 15 horas.
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É o Rádio Mania com você, 15 horas, 3 minutos, seguindo com o nosso programa, você ligadinho, eu vou trazer meia hora de música, já já para você ouvir aqui na programação, então fique ligado, somente as melhores músicas vai tocar aqui na meia hora de sucesso, basta você ficar ligado. 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Vou dar boa tarde lá para o escritório do Dr. Marcos Torquato, toda a equipe lá ligados comigo, o meu muito obrigado. 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

0: 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Mandar boa tarde pro Gilmar. Gilmar, lá nos Três Irmãos, me ouvindo. Muito obrigado, valeu pelo carinho, a sintonia. Alô, Gilmar, toco já Leonardo aí pra você, tá? Fica ligado. Programa Rádio Mania, assim, uma música atrás da outra pra você que tá aí ligadinho na mais ouvida do Brasil. Final de semana chegando, ótimo e abençoado final de semana pra todo mundo, porque hoje é sexta-feira, né? E o final de semana vem aí, que bom, hein? Internautas em todo o Brasil, nosso abraço. Agora sim, meia hora de música.
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Muito bem, tá aí para você ligado na Vale, 3 horas 42 minutos, Always Remember, da Lady Gaga, na programação, a mais ouvida do Brasil. Você que tá do outro lado, ligado comigo, muito obrigado, fique ligado, até 4 horas, só música boa no seu rádio. Tocamos também sucesso Rick Renner, Quarto de Motel, Rei Vaqueiro, Príncipe Cantado, Gustavo Lima, Bala Lojada, Manhã do Brega, Por Que Brigamos, Amado, Se Não For Por Amor, teve Zé de Natan, Calcinha Preta, Manchete de Jornais no começo, teve Léo Foguete, Panda, Alguns Defeitos e Leonardo, Amanhã. Essa música do Leonardo foi pro Gilmar e também o Naldo. A turma tá na construção, né? Ali em Malaquias. Boa tarde para vocês. Alô, Carlinhos, da Só Metal também, curtindo a 87,9. 87,9. 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Lá em Campinas, São Paulo, mandar boa tarde lá pra galera que tá me ouvindo. Quem tá me ouvindo lá? Meu mano Nildo. Nildo e Lalá, lá em Campinas, São Paulo, né? Tá me ouvindo. Tá na Grande São Paulo lá, curtindo a programação. Que bom, valeu. Tá no trabalho, hein? Um trabalho do dia a dia, correria e sintonizados via aplicativo. Tem música, tem tudo aqui no programa da tarde, como essa. Eu lhe peguei no flagra, pra você que tá ligado. Genival Santos, 3h45 aqui na Melhor.

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0: E a gente fica por aqui com o programa de hoje, agradecendo você, o carinho, a sintonia. E amanhã é sábado, vem o domingo. Eu volto com você somente na segunda-feira, tá bom? Se Deus permitir, mas eu tenho certeza que Ele vai permitir. E eu vou estar aqui novamente nas ondas do rádio para tocar muita música, trazer a melhor comunicação fácil para você ouvir em casa, com a família, no trabalho, na rua, no carro, enfim. Tá bom? Que Deus os abençoe. Obrigado, Senhor, por mais uma semana. Obrigado por mais uma semana de programa Rádio Mania. Obrigado você, ouvinte, que sempre tá aí do outro lado, ligado, curtindo a nossa programação. Encontro marcado na segunda-feira. Na sequência, muito forró no programa Rochando no Forró. Que Deus abençoe a todos. Até segunda com mais um Rádio Mania. Até lá. Tchau, tchau.
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0: 16:01.
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0: Vamos que vamos, 4:05. Alô, alô, meu compadre, alô, minha comadre, alô, minhas cabritinhas. Tô chegando aqui no Só Forró nessa sexta-feira, 25 de setembro, ano 2026. Atirando aí as cadeiras pro lado, jogando os tamboretos pro outro, que nós já estamos lá com o melhor do forró. Arrochando a partir de agora, sexta-feira, menino. Sextou, meu compadre. Vá tirando as cadeiras pro lado, tamboreto pro outro, que eu já vou trazer forró. Enquanto isso, você vai pegando o telefone, vai interagindo, participando, 88 99 47666. Pede o forró que você quiser, manda para quem você quiser, com muito carinho, vou atender você, tocar seu forró, fazer aquele oferecimento, abraçar você em qualquer lugar que você esteja, no trabalho, em casa, na rua, no carro, tá a caminho de casa, saiu mais cedo do trabalho, vai até mais tarde, tá com o rádio ligado. Muito obrigado, nosso site é www.fmvalepanambu.com.br. O aplicativo é Rádio Zete, a comunicação fica por conta de Faria Julidão das Tapioca.
1: Eita, bicho poderoso!
0: Faria Júnior. Sexta-feira, vai.

0: Tá aí você ligado no Só Forró, curtindo Wesley Safadão, Chão de Avião, Zé Vaqueiro, Solidão de um Caminhoneiro, teve também Meu Forró é Meu Mundo, Flávio José, Tareco e Mariola. É, tocamos Fernandinha, Saudade Bandida, No Sucesso da Fernandinha, Gabriel, Magnata e Claudinei, Juliana, Desmantelho do Papai. Ô, papai de irmã telado da Gota Serena, viu? E lá no começo, Asa Branca, Mastruz com Leite.
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0: Flávio José, Tarek e Mariola, foi pra minha amiga Santana. Alô, Santana, tá lá na Rua da Matriz, tá me ouvindo. Ela que não perde o nosso programa, ela não perde a nossa programação. A gente fica feliz demais, tá, Santana? Desejar pra você um ótimo e abençoado fim de semana, pra você, pra sua família toda, tá bom? Pessoal da Rua da Matriz, pessoal ali da Luiz Moreira Lima, a você da Avenida Salustrino Henrique da Silva também me ouvindo, forte abraço, muito obrigado. Ouvinte ali em Malaquias, Três Irmãos, alô São Francisco, Uruburetama, muita gente me ouvindo esse final de tarde, e a gente manda aquele abração, seu Tom Pires lá do Malaquias, ouvinte número um também na programação, nosso abraço. 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A organização é dele, Guilherme, agradecendo sempre a sua preferência amiga. Alô, Guilherme, turma boa aí, sempre curtindo nosso programa. 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Juazeiro, Dona Adelina. Dona Adelina está aniversariando hoje, né? Parabéns para ela. Recebemos parabéns do esposo, seu Antônio, os filhos, as filhas, família toda, rapaz. Todo mundo muito feliz aí pelo aniversário da Dona Adelina lá no Juazeiro. 4h25, tem forró amanhã. Quem vai aniversariar é a Joana, lá no Cid Farias, minha prima, gente boa, rapaz. Que Deus continue conservando você com saúde, com muita alegria ao lado da sua família, do esposo, da filhinha. Que Deus continue abençoando, tá bom, Joana? Aquele abraço, vamos embora, Wesley Safadão, e Vaqueiro, Guilulia, Rosão Rio de Ouro.

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0: Júnior.
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0: Vamos que vamos, tá aí 4:50. 4:50, Edivaldo Duó, a noite mais linda. Eita, menino, pensa no forrobó. Teve também esquema dos esquemas, rolamos pra você. Tipo e Matheus Fernandes, Mentirosa. Filho do Piseiro, peão todo tatuado. Zé Vaqueiro, vaquejou, viciou. É Wesley Safadão, Rei Vaqueiro e Guilherme, aqui no

mandar aquele abraço, boa tarde, você que tá aí na Vila Mocó, João da Costa do Seitosa, Betânia, Cruzetinha, Malhada, pessoal ali, é, da divisão, alô, alô, Antônio Truvão, alô, Dai, um abraço pra vocês aí. Muito obrigado pela audiência, Sarandi, Marcilon, também tá curtindo o programa, Santo, Ana Maria, Ana Júlia, seu João, Dona Noêmia, só gente boa, ali no Sarandi, alô, Benedito e família, aí no Sarandi. Adio ligado, meu primo Tim, a esposa Maria. Eita, estão me ouvindo, né? Coisa boa. Pessoal na Serra das Moças, Área Sul e Área Norte. Serrote Queimado, Serra Fechada. Alô, Ronei Vaqueiro. Aí no Mulungu, rapaz, com rádio ligado, curtindo o som forró. 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Galera lá me ouvindo, né? Cosmo Teixeira, na Antônio de Matos, ligado no programa. Vai curtir Iude, ele gosta, né? E a gente toca. Alô, Cosmo Teixeira, meu primo, gente boa, rapaz, curtindo o nosso programa, é, ele vai ouvir A Distância Tá Maltratando, é, aqui no programa, mais arrojando no

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1: Hora certa, 17 horas em Paraná.
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1: Farias Júnior. Vamos que vamos, tá aí você ligadinho, 5:03 ao Sinalcimar Vaqueiro, Casa Caiada. Esse forró foi especialmente para meu amigo Nildinho, ele que tá lá na Serra dos Cariás. Alô, Nildinho, meu amigo, rapaz, tava com saudade, de ter um contato com um amigo, tá lá na região serrana e tá com o rádio ligado, né, Nildinho? Tá lá, tá curtindo, tá no lugar que ele mais ama, que é a região serrana, né? Curtiu o Alcimar Vaqueiro, Casa Caiada, ele gosta desse forró, por isso a gente tocou lá exclusivamente para ele. Gaviões do Forró, Picada da Cobra, teve Tarcísio do Acordeon, Raul Vaqueiro, Não Era Eu no Bolão, Zé Vaqueiro Flash e o de Distância Tá Maltratando. Segue no Só Forró até 5:30.
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1: 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Vamos embora, tem forró no seu radinho, tem forró no seu radinho. Agora, Abraão, é aquela lá, hein?

Muito bem, sou eu com você, 5h28. Forró Boys, Corcel Vermelho. Penso no forró bom. Ei, Vaqueiro, Olinda, música boa. Zé Cantor e Alebit. Ei, rapaz, molengo, quase não sai. Abraão, aquela lá. Aqui do Só Forró, Colidão das Tapioca, assim, um forró atrás do outro. Primeiro de tudo, agradecer a Deus por mais uma semana. Agradecer a Deus por mais uma semana de programa Rochando Forró. Alegria do seu final de tarde. Agradecer você pelo carinho, a sintonia, a companhia. Espero voltar segunda-feira com a permissão de Deus. Não sabemos do amanhã, mas o nosso projeto está montado para amanhã. Se Deus der vida, amanhã a gente tem um dia muito produtivo, se Deus quiser. É assim que eu faço. Hoje eu vou dormir, ponho a cabeça no travesseiro, tenho um sono tranquilo. Tudo planejado para o dia de amanhã, se assim Deus me der vida, me der essa oportunidade. É assim que eu vivo. Ah, não podemos viver ansiedade sobre o dia de amanhã, mas temos que programar nossa vida para, se amanhã a gente estiver vivo, a gente executar aquele plano, né? É assim que funciona, é assim que eu acho que tem que ser feito. Um abraço para todos, até segunda-feira, se Deus quiser, com muito mais forró aqui na programação da Mais Ouvida. Que Deus nos abençoe, até lá, tchau, tchau.

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3: Olá, bom dia. Começamos mais um Verdade e Vida, um programa da Igreja Presbiteriana do Brasil. E neste primeiro programa deste ano, pastor Hernandes, em sua mensagem, nos levará a perceber a importância de sermos cheios do Espírito Santo. Que esse entendimento possa, de fato, nos ajudar a conduzir todos os desafios desse novo ano. E você que tem nos acompanhado em nosso programa e quer fazer parte dele, eu queria desafiá-lo a se tornar, neste ano, um parceiro em missão. Entre em contato conosco durante a semana, ligue para o telefone 0800-119-105 no horário comercial e diga: eu quero me tornar um parceiro em missão. Ou então você pode fazer isso pela internet em ipb.org.br, clique em Quero Ser um Parceiro em Missão e nós enviaremos para você, com muita alegria, Gotas de Esperança para a Alma, livro do Reverendo Hernandes com mensagens para cada dia desse seu ano que se inicia. Que você possa, então, nesse momento, preparar a sua mente, o seu coração, para ouvir a mensagem da parte de Deus e que você, de fato, seja cheio do Espírito Santo do Senhor.
4: Conforme foi anunciado pelo pastor Rodrigo, eu vou tratar hoje sobre o tema Enchei-vos do Espírito. E vamos basear esta mensagem em Efésios capítulo 5, versos 18 a 21. Vamos ouvir a leitura do texto.
5: E não vos embriagueis com vinho, no qual há dissolução, mas enchei-vos do Espírito, falando entre vós com salmos, entoando e louvando de coração ao Senhor com hinos e cânticos espirituais, dando sempre graças por tudo a nosso Deus e Pai, em nome de nosso Senhor Jesus Cristo, sujeitando-vos uns aos outros no temor de Cristo.
4: O apóstolo Paulo estava preso em Roma quando escreveu a sua carta aos Efésios. Nesta carta, ele deixa claro que a nossa salvação é uma obra do Deus Pai, do Deus Filho e do Deus Espírito Santo. O Pai nos escolheu antes da fundação do mundo. O Filho nos redimiu, morrendo por nós na cruz do Calvário. E o Espírito Santo aplicou esta obra em nós, selando-nos para o dia da redenção. Agora, quando Paulo está encerrando a sua carta, ele escreve assim: e não vos embriagueis com vinho no qual há dissolução, mas enchei-vos do Espírito. É claro que todos nós estamos cheios de alguma coisa. Alguns estão cheios de álcool, outros estão cheios de soberba, outros estão cheios de ganância, outros estão cheios de impureza. O que é que está enchendo a sua vida? O apóstolo Paulo vai fazer aqui uma comparação superficial e um contraste profundo. A comparação superficial é que ele revela para nós que uma pessoa embriagada e uma pessoa cheia do Espírito Santo têm uma certa semelhança. Ambas as pessoas são governadas ou pelo álcool ou pelo Espírito. Mas o contraste profundo é que o álcool produz dissolução, vergonha, opróbrio, escravidão, falta de controle. Mas a plenitude do Espírito produz sensatez, equilíbrio, sabedoria, domínio próprio. Há duas ordens aqui, uma negativa e outra positiva. A negativa é: não vos embriagueis com vinho. Projeto de Deus não é que você seja dominado pelo álcool. O álcool é um depressivo. O álcool é um ladrão de cérebros. Hoje, cerca de 50% de todos os assassinatos passionais são frutos do álcool, da embriaguez. Cerca de 50% de todos os acidentes de trânsito, e diga-se de passagem, o Brasil é um dos campeões do mundo em acidentes de trânsito, são resultados da embriaguez. Uma pessoa que se rende à embriaguez, ela perde o domínio próprio, ela perde o amor próprio, ela perde o seu bom nome, ela perde a sua honra, ela perde às vezes o seu casamento e a sua família. A embriaguez produz dissolução. Por outro lado, temos uma ordem positiva. E a ordem positiva é esta: enchei-vos do Espírito. Preste bem atenção que não ser cheio do Espírito Santo é um pecado. É um pecado de desobediência a uma ordem expressa de Deus. Ser cheio do Espírito Santo não é uma opção, não é uma sugestão, é um mandamento, é uma ordem, é imperativo. E é muito importante destacar que Paulo coloca isso no plural. A plenitude do Espírito Santo não é para algumas pessoas especiais, não é para uma liderança espiritual apenas, é para todos aqueles que foram escolhidos por Deus na eternidade e foram redimidos por Jesus Cristo naquela cruz. Todos nós temos o dever, a obrigação, o mandamento de sermos cheios do Espírito. Mas esta palavra enchei-vos, ela está também no chamado presente contínuo. Isso significa o seguinte: a plenitude de ontem não serve para hoje. Todo dia você precisa ser cheio do Espírito Santo. Nós não vivemos de vitórias passadas. Nós precisamos, a cada dia, renovar o nosso compromisso com Deus, buscarmos a presença de Deus e vivermos cheios do Espírito Santo de Deus. Essa plenitude precisa se renovar constantemente, continuamente, mas mais do que isso. Esta palavra enchei-vos está na voz passiva. Significa que você não é o agente dessa plenitude. Você é um vaso. Você recebe essa plenitude, você não a produz. Quando você anda com Deus, o próprio Deus enche você do seu Espírito. E como você pode saber que você está cheio do Espírito Santo? O apóstolo Paulo diz: a primeira evidência é que você tem relacionamentos saudáveis. Se você é uma pessoa amarga, que vive brigando com todo mundo, criando confusão, cavando abismos de mágoas, isso é uma prova de que você não está cheio do Espírito Santo. Porque quando você está cheio do Espírito Santo, a sua comunicação é saudável, é boa, é positiva, é edificante. Você fala entre as pessoas ou com as pessoas, com salmos, com palavras de edificação, de estímulo, de encorajamento para a vida. Como é que você pode saber que está cheio do Espírito Santo? É quando você adora a Deus, é quando você dá graças a Deus, é quando você aspira pela presença de Deus, é quando você quer viver para a glória de Deus, é quando você põe Deus no centro da sua vida, da sua agenda, do seu coração. Como é que você pode saber que você está cheio do Espírito Santo? Terceiro lugar, é quando você tem uma vida de gratidão. Gente que vive amargurada, azeda, lamentando, reclamando de tudo e de todos, que olha para a vida sempre com pessimismo, só enxerga nuvens escuras, não tem nada para agradecer, onde ele chega o ambiente azeda, onde ele está o ambiente fica tenso. Isso é uma evidência de que você ainda não está cheio do Espírito Santo, e a ordem de Deus é enchei-vos do Espírito. Mas finalmente, como é que você pode saber que você está cheio do Espírito Santo? É se você tem prontidão para servir o seu próximo. Uma pessoa arrogante, uma pessoa soberba e altiva, não está cheia do Espírito Santo. Porque o Espírito Santo que habita em nós nos leva para o caminho da obediência, nos matricula na escola da humildade. A ordem, portanto, é enchei-vos do Espírito. E eu quero fazer essa pergunta então a você. Você está cheio do Espírito Santo? Nós estamos aí com um ano diante de nós, com tantos desafios, com tantos propósitos novos, com tantas coisas para serem deixadas para trás. E eu encorajo você a deixar de lado a embriaguez, a não encher a sua geladeira de bebida alcoólica, matriculando seus filhos na embriaguez, que você tome a decisão de fazer uma faxina na sua mente, no seu coração, tirar a fuligem da mágoa, tirar aquilo que trouxe dor, lágrimas e tristeza para a sua família. Eu encorajo você a ler a sua Bíblia, a procurar uma igreja evangélica, a viver na presença de Deus, a ser cheio do Espírito Santo de Deus e a começar este ano com novos propósitos, com a nova vida, experimentando o melhor de Deus e recebendo do próprio Deus a plenitude do Espírito. Onde você está? Ore comigo nesse momento. Deus, eu te peço que tu apliques a tua palavra ao coração daqueles que nos assistem, para que eles conheçam a Jesus e sejam cheios do Espírito Santo. É a nossa oração, em nome de Jesus. Amém. Pastor Rodrigo.
3: Pastor Hernandes.
4: Partilhe comigo aqui.
3: Mensagem importante para o início do nosso ano, nos levando a encher do Espírito Santo, que é aquele que nos convence do pecado, da justiça e do juízo.
4: É verdade.
3: E nos faz perceber o quanto precisamos de um Salvador.
4: É verdade.
3: E se você foi impactado por essa mensagem, saiba que esse Espírito Santo é aquele que pode trazer paz ao seu coração, paz que excede todo entendimento, toda razão. Se você quer receber essa paz, se você quer que nós oremos por você, entre em contato conosco pelo e-mail orepormim@ipb.org.br. Eu tenho convicção, esse Espírito Santo de Deus há de trazer paz ao seu coração.
4: Muito obrigado, pastor.
3: Eu que agradeço, pastor Hernandes.
4: É um privilégio ter o irmão aqui.
3: É uma alegria sem poder ouvir.
4: Nós estamos encerrando o programa, mas nós voltaremos no próximo sábado, neste mesmo horário, nesta mesma emissora, para trazer mais uma palavra de Deus para o seu coração.

grande rei acima de todos os deuses. Nas suas mãos estão as profundezas da terra e as alturas dos montes lhe pertencem. Dele é o mar, pois ele o fez, obra de suas mãos os continentes. Vinde, adoremos e prostremo-nos, ajoelhemos diante do Senhor que nos criou. Ele é o nosso Deus e nós, povo do seu pasto e ovelhas das suas mãos. Amém, glória a Deus. Sejam bem-vindos a mais um programa Vale Momento Evangélico, a sintonia com Deus e com a vida.

0: na apresentação deste programa, eu, missionária Ataída Augusto, e comigo, auxiliando na técnica de som, nosso amigo Farias.
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0: E você pode participar deste programa, peça louvores, orações, ofereça os hinos do roteiro. O telefone é 996647.

0: Queridos, como é bom ouvir a palavra do Senhor. Salmo 95, lido no início desse programa, diz que o Senhor é o Deus supremo, é o grande rei acima de todos os deuses, e o convite é: vinde, adoremos e prostremos-nos, ajoelhemos diante do Senhor que nos criou.
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0: E a nossa gratidão a Deus pela vida, pela saúde, pela paz, por esse programa maravilhoso. Se não fosse Deus, nada disso seria possível. Gratidão aos parceiros, apresentadores, Conselho da Igreja Presbiteriana Central, Diácono Rodrigo na Farmácia Menor Preço, tem nos ajudado, auxiliado muito. E o presbítero Paulo Torquato e o presbítero Gildo Gomes, apresentadores desse programa.
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0: E a você, querido ouvinte, nossa gratidão por tantos anos ouvindo esse programa. E tem sido uma bênção, de fato, para nós que fazemos e para você que está ouvindo. Deus abençoe.

Programa Vale Momento Evangélico, nessa noite de sexta-feira, para a glória de Deus, deixando o nosso boa noite ao reverendo Alexandre e toda a sua família, ao presbítero Gildo Gomes e família, Deus abençoe, presbítero Paulo Torquato e toda a família, não esquecendo do nosso querido ouvinte Franciné, Deus abençoe, presbítero José Carlos e família, presbítero Davi Matos e família, presbítero Adil Bernardes e irmã Raimunda, Deus abençoe, e o nosso querido ouvinte, presbítero Antônio Divino e família, Deus abençoe.

queridos, eu tenho um convite muito especial para você. Neste domingo, nós temos Escola Bíblica Dominical pela manhã. E você e sua família são convidados. Você que mora no bairro Queimada Grande, começa 8:30 da manhã. Aqui no centro da cidade, 9 horas da manhã. E à noite, às 19 horas, você e sua família estão convidados para o culto ao Senhor aqui na Igreja Presbiteriana.

0: Dia 5 ao dia 9 de outubro, estaremos realizando a semana de oração no ponto de pregação da Queimada Grande. De segunda a sexta-feira, dia 5 ao dia 9 de outubro, uma semana de oração, clamor, intercessão a Deus. E já sabendo que Deus ouve a nossa oração e Ele é um Deus todo-poderoso. Você está convidado.
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0: Amanhã nós temos trabalho com jovens e adolescentes em nossa igreja, às 19 horas. Você jovem, adolescente, não perca essa programação, uma reunião abençoada com todos os jovens no templo da Igreja Presbiteriana Central. Farias, vamos deixando aqui o nosso boa noite ao Sérgio, à Thelma e à Zefinha, aqui no centro da cidade, essa família querida, hospitaleira, sempre acolhendo com simpatia as pessoas que passam por ali. Também o Pedrinho e a Lilá, no sítio Açu de Novo, são ouvintes fiéis, de longa data. Lilá, ora por outra, está participando desse programa. Seu Duca e Rita, Deus abençoe. E a Rita Farias, Tereza, mãe do Farias, e toda a família que está ouvindo esse programa.

0: Boa noite também para a irmã Elvira e toda a família lá na Vila Nova. Também está ali na Vila Nova Maria dos Santos ouvindo esse programa. Deus abençoe. Bela Rosa lá no São João com toda a sua família. E ali os nossos ouvintes nos merejos, a Luzanira e toda a família, Zé Frais, Casimiro, todos que estão na escuta, Deus abençoe.
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0: Nós vamos recebendo a participação dos ouvintes, vamos ouvir um áudio.
2: Boa noite, na paz do Senhor, meu irmão Ataíde, aqui é a irmã Marisa do Alto Bela Vista. Eu gostaria de pedir um louvor. Criação, Radassa Pérez, para oferecer para o meu dois filhos, para o senhor, para o Farias e toda a família, para o irmão Gildo, para o irmão Paulo. Gostaria de oferecer para a irmã Negra, para a irmã Corrinha, a irmã Maria do Santo, a irmã Chile. E gostaria de oferecer para todos que estão na escuta deste maravilhoso programa.
0: Obrigado, irmã Marilsa, pelo contato, pela sintonia. Deus abençoe sua vida e sua família.
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0: E, queridos, vocês também podem fazer como a Marilsa, entrar em contato conosco, pedir louvores, orações, oferecer os hinos do roteiro. O telefone é 99664-7666. E vamos deixando o nosso boa noite também para a irmã Felícia, lá no São Cipriano, junto com seu marido, Manuel. Deus abençoe. Também a Núzia e família, Menininha e família, Maria, Antônia, todos do São Cipriano. Deus abençoe a vida de vocês.
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0: Não esquecendo os nossos ouvintes espalhados pelos diferentes bairros dessa cidade. Bairro Beleza, tá ali o Antônio Mota com a sua família, Deus abençoe. Irmã Lúcia, Raimundo e família, um grande abraço, Deus abençoe muito vocês. Irmão João, irmã Rita, um casal que não perde um só programa, sempre na sintonia, segunda a sexta-feira. Deixo aqui um abraço, Deus abençoe, muita saúde e paz. Edilma e filhos, a Luísa Moraes no bairro Beleza. E vai aqui o nosso boa noite também para a Doninha, que está sempre ouvindo esse programa.
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0: E vamos ouvir o louvor pedido pela Marilsa, Criação, na voz de

0: Seguimos aqui com esse programa abençoado, programa Vale Momento Evangélico, e deixando aqui o nosso boa noite à irmã Corrinha, lá na Queimada Grande, já sinalizou que está aqui na escuta, Deus abençoe. Também informando aqui que está na escuta o nosso querido presbítero Gildo Gomes. Gildo, Deus abençoe sua vida, sua família. Obrigado pela sintonia. O Gildo, que é apresentador deste programa, uma bênção. Também vamos deixando o nosso boa noite ao Carlinhos, à Suzy e todos os filhos desse casal. Deus abençoe, irmão Carlinhos, sua vida, sua família. Que Deus dê muita saúde e paz a vocês. E também vai aqui o nosso boa noite à irmã Maurícia, com todos os seus filhos, netos, bisnetos. Irmã Maurícia, que recentemente completou ano. Parabéns, irmã Maurícia. Muitos anos de vida na presença de Deus. Que tudo de bom venha para a vida da amada irmã. Nós amamos muito a irmã e queremos que Deus abençoe ricamente a vida da senhora. Um abraço.
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0: E quem sinalizou também que está na escuta é a nossa querida irmã Zoete. Boa noite, irmã Zoete. Deus abençoe sua vida, sua família. Presbítero Davi, os filhos de vocês. Vocês são bênção de Deus. E a Zoete oferece todas as músicas do programa para a Licinha, acredito que é assim a pronúncia, que é a nossa querida irmã Elcina. E eu quero deixar aqui um abraço. Ela diz, pode dizer esse nome aí, Licinha. Deus abençoe, irmã Elcina. Um abraço. Vocês são bênção de Deus. Muita saúde e paz.

que neste domingo nós temos programações para toda a igreja. Domingo de manhã, Escola Bíblica Dominical, tanto no bairro Queimada Grande quanto aqui no centro da cidade. E à noite, às 19 horas, você e sua família estão convidados para o culto ao Senhor, adorar e bendizer o nome de Deus. Queridos, eu tenho um convite muito especial. No dia 5 a 9 de outubro, teremos a semana de oração no ponto de pregação da Queimada Grande. Segunda a sexta-feira, o povo de Deus vai estar reunido, orando, clamando, intercedendo, falando com Deus, que é um privilégio enorme. E você e sua família são convidados. 5:30 da tarde até 6 horas, e é um momento maravilhoso na presença de Deus, nos dias 5 a 9 de outubro, semana de oração na Queimada Grande. E você jovem, adolescente, nós temos programações essa semana ainda, amanhã, às 19 horas, trabalho com jovens e adolescentes no templo da Igreja Presbiteriana Central. E você, rapaz, você, moça, venha participar desse momento abençoado. Vamos deixando o nosso boa noite para Eliane, na Serra do Cipó. Deus abençoe. Raimundo Gonçalves, o Brito, obrigado pela sintonia. Também a nossa ouvinte Cleonide, no Monte Sion. Bênção de Deus. Cleonide, Deus abençoe sua vida, sua família. Não esquecendo da Cleide, lá na Serra dos Batistas, com a Nievle e toda a família. Diácono Márcio, no Monte Sion. E também a Adelina e toda a sua família.

0: É bênção de Deus, como diz o presbítero Paulo, e deixamos aqui o nosso boa noite para toda a família da Lamília, em especial sua mãe, Adelina, que está completando o ano lá no Monte, lá no Juazeiro. Adelina, Deus abençoe sua vida, parabéns, muitas felicidades, que Deus dê muita saúde e paz. E a Lamília, ouvinte fiel desse programa, seus irmãos, toda a família da Lamília é uma bênção de Deus.
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0: e ali no Juazeiro ainda está a Ana Elza com a sua família. Deus abençoe, Deus dê muita saúde e paz a Ana Elza, seus filhos, seus pais, Elias e Antônia. E todos que moram no Juazeiro, Deus abençoe a vida de vocês.

0: Gente, ao diácono Paulo Divino e toda a sua família, diácono Jones e família, Tevaldo e família, são muitos aqui os diáconos, diácono Israel Paiva. Deus abençoe todos os diáconos da nossa amada igreja e obrigado pela sintonia.
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0: Deus abençoe a vida da Daniele lá no Tamboril com toda a sua família, Chaguinha, sua mãe, por quem temos lembrado de orar. Deus abençoe a Chaguinha.
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0: Shirley no retiro com sua família, Deus abençoe, obrigado pela sintonia. Dorinha, sua mãe Creuza e toda a família no Assunção. E todos que estão na escuta, um grande abraço. E vamos continuar ouvindo louvores. Quem nos separará?

glória a Deus. E mais uma vez fazendo menção da Lizinha, que está ouvindo esse programa. Irmã Zoete, junto com toda a sua família, quero deixar aqui um boa noite, um abraço. A Lizinha, a nossa querida irmã Elcina. Irmã Elcina, Deus abençoe mais uma vez a vida da amada irmã. Tem sido alvo das nossas orações. E eu creio que Deus está sempre pertinho da senhora, cuidando, protegendo, preservando. Deus é bom em todo o tempo. Louvado seja Deus.

0: Boa noite para os ouvintes no bairro Beleza, também para os ouvintes no bairro Brasília e os demais ouvintes espalhados por essa cidade. Ali no bairro Brasília está o Joaquim Paraibano e sua família, Deus abençoe. Nosso querido irmão José, irmã Isaura, agora o casal juntinho ali ouvindo o programa. Deus abençoe, José, graças a Deus, está junto da sua família, bênção do Senhor. Dadá, socorre as crianças, Gabriel, Guilherme, Giovanni. Está ali também pertinho da Isaura, a Risonha com a sua família, Laura. Deus abençoe Risonha, seus familiares. Carliton, irmã Lena, Deus abençoe. Irmã Eunice, Lucivalda, Lu, Deus abençoe a vida de vocês. Também vai aqui o nosso boa noite para o irmão Neto, irmã Catiúcia e filhos. Deus abençoe.
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0: Farias, vamos ouvir mais um louvor e em seguida a gente vai para a meditação. Canção. Enquanto o Farias procura aqui, nós vamos deixando o nosso boa noite para Luísa Moraes, na Ilha Grande. Também para a Maria Leite Farias e o Manuel Leite, lá no Serrote Queimado. E para os ouvintes lá da Serra do Cipó, todos sem exceção, Deus abençoe a vida de vocês. Ok, vamos ouvir Canção do Publicano, Ministério Zoe.

0: Farias, nós vamos deixando o nosso boa noite para a irmã Onélia e toda a sua família. Onélia, que não perde um só programa, gosta muito de ouvir a sala de prosa, pastor Jeremias, pastor Hernandes, e tem sido uma bênção de Deus. Queridos, nós vamos meditar na palavra do Senhor, um momento que demanda muita atenção, muita reverência, pois é Deus falando ao nosso coração. E o texto escolhido para a nossa meditação é a carta aos Hebreus, capítulo 1, versículos 1 e 2, que diz assim: havendo Deus outrora falado muitas vezes e de muitas maneiras aos pais pelos profetas, nestes últimos dias nos falou pelo Filho. Amém. Amados irmãos, queridos ouvintes, Jesus, o Filho de Deus, é o profeta que trouxe Deus até nós e o sacerdote que nos leva até Deus. A Bíblia diz que Deus falou muitas vezes e de muitas maneiras aos pais, pelos profetas, mas agora nos fala pelo Filho, a quem constituiu o herdeiro de todas as coisas. Amém. De fato e verdade, Jesus é o Amém de Deus. Jesus é o Alfa e o Ômega, o primeiro e o último, o princípio e o fim. Ele é o ômega da revelação, a última palavra revelada aos homens. Queridos ouvintes, Jesus é o Verbo que se fez carne, habitou entre nós, cheio de graça e verdade, e vimos a sua glória, glória como do unigênito do Pai. Ele é a imagem do Deus invisível. Jesus é o próprio Deus em figura humana. Aquele bebê, lembrem vocês, que nasceu numa manjedoura e foi enfaixado em panos. Sim, esse mesmo é o Rei da Glória. É a expressão máxima do ser de Deus, o resplendor exato da sua glória. De acordo com a Bíblia, queridos, e a Bíblia não erra, a Bíblia não fala, a Bíblia não mente. Quem vê Jesus, vê o próprio Deus, pois Ele e o Pai são. Quem ouve a voz de Jesus, escuta a voz do próprio Deus, pois Jesus é Deus. Os profetas falaram da parte de Deus, dizendo: assim diz o Senhor. Mas Jesus, sendo Deus, declara: eu, porém, vos digo. Notem vocês que Jesus é Deus. Os pais, os profetas, eles sempre falavam assim: assim diz o Senhor. Mas Jesus disse: eu, porém, vos digo. Jesus é Deus. Jesus é o profeta e a profecia, a mensagem e o mensageiro, o pregador e o conteúdo da pregação. Toda a Bíblia, de Gênesis a Apocalipse, aponta para Jesus. Que coisa maravilhosa! Todos os patriarcas olharam para Ele. Todos os profetas apontaram para Ele. Todos os sacrifícios eram sombra dEle. O sacrifício perfeito de Jesus. Jesus é a essência do próprio Evangelho. É o centro da história. É o centro da igreja, é o centro da nossa vida. Jesus é o centro da eternidade. Jesus é o centro da Bíblia. Jesus é tudo em todos. Ele é o caminho para Deus, a porta do céu, o único mediador entre Deus e os homens. Não há outro mediador. Só Jesus é quem te dá acesso a Deus. Ele disse: eu sou o caminho e a verdade e a vida. Ninguém vem ao Pai senão por mim. E para concluir, Jesus é o pão do céu para os famintos, a água da vida para os sedentos e o único que pode reconciliar o homem com Deus e dar a vida eterna. Em suma, eu e você precisamos de Jesus. Só Ele pode nos salvar. Que Deus abençoe sua vida, sua família, e eu quero orar nesse momento. Amado Deus, soberano Pai, abençoai, ó Deus, todas as famílias, toda essa cidade, todos os ouvintes, todas as pessoas. Oramos gratos por tudo, em nome de Jesus. Amém. E Faria, chegamos ao fim de mais um programa. Deus abençoe sua vida, sua família. Deus abençoe todos os nossos ouvintes. E até o próximo programa, se Deus permitir. Um abraço.
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2: 19 horas e 23 minutos.

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1: Como é que tá aí?
2: Horas e 26 minutos.
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2: 20 horas e 36 minutos.

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